0: e para a Caixa Postal do Contribuinte no portal ECAC, o Centro Virtual de Atendimento. Para fazer a regularização, não é preciso comparecer às unidades da Receita, nem enviar comprovação das retificações. O prazo para que esses contribuintes façam os pagamentos sem a incidência de juros de ofício vai até o dia 10 de novembro. Após essa data, a Receita Federal vai realizar novas verificações e os contribuintes que não efetuarem os pagamentos serão fiscalizados. Na última edição dessa ação, foram regularizados R$ 900 milhões. Thaísa Vitória para a Voz do Brasil.
1: Há um ano, o Brasil dava um passo importante para garantir os direitos das crianças e adolescentes. Era sancionado o ECA Digital.
2: Inspirado no Estatuto da Criança e do Adolescente de 1990, que foi um marco para a proteção dos pequenos, o ECA Digital trata das obrigações das plataformas com a segurança deles, também no ambiente virtual.
1: Mais cedo, eu conversei com o diretor da Agência Nacional de Proteção de Dados e a GMOLA sobre os avanços desse novo marco legal e as mudanças que estão sendo implementadas para uma navegação mais saudável nas mídias digitais. Acompanhe. Diretor, bem-vindo à Voz do Brasil para a gente falar desse marco que é a criação do ECA Digital, né? O que, que o senhor destaca como principais avanços trazidos por essa legislação ao longo desse período?
3: Acho que tem uma mensagem central dessa legislação para as plataformas digitais, que é que a partir de agora elas têm um dever de atuar preventivamente para evitar que danos e riscos para crianças e adolescentes sejam consumados, para que eles aconteçam nas plataformas digitais. Então é um dever de agir de maneira preventiva e proativa. As plataformas têm que, desde a concepção do produto que oferecem para crianças e adolescentes, durante toda a operação desse produto, tem que tomar conta, né, tem que tomar medidas para que esse produto seja muito seguro para crianças e adolescentes. Isso se concretiza em uma série de obrigações que essa legislação cria para as plataformas digitais no Brasil. Então, por exemplo, as plataformas com o ECA Digital passam a ter um dever de adotar medidas que evitem que crianças e adolescentes sejam expostas a conteúdos ou práticas que podem colocar em risco a sua integridade física, como práticas conhecidas de incentivo ao suicídio ou automutilação. É uma outra obrigação muito concreta que o ECA Digital traz é o dever das plataformas digitais de prevenirem que o uso da plataforma ou do serviço digital seja compulsivo, excessivo por crianças e adolescentes. Então há um dever aqui de mudar, né, incentivos que as plataformas às vezes fazem para um uso para as crianças e adolescentes ficarem conectadas excessivamente, né, de maneira, ou seja, são medidas para evitar o vício nas plataformas digitais. Um outro exemplo são obrigações das plataformas garantirem que crianças e adolescentes tenham contato apenas com conteúdos que sejam adequados à sua idade. E para mencionar um último exemplo aqui de uma obrigação das plataformas digitais criadas pelo ECA Digital, está a obrigação de que as plataformas ofereçam mecanismos de supervisão parental. O que significa isso? Ferramentas para que os pais, as mães, os responsáveis por crianças e adolescentes consigam acompanhar o uso das redes sociais e das plataformas em geral por crianças e adolescentes e fazer escolhas para que esse uso seja mais seguro para essa criança e para esse adolescente. Então, por exemplo, limitar, né, ferramentas que permitam ao pai ou à mãe limitar o contato da criança ou do adolescente com estranhos, ferramentas que permitam limitar o tempo de uso e assim por diante.
1: Grande parte dessas obrigações está ancorada na questão da aferição da idade, né? Para que essas políticas sejam implementadas, é preciso fazer a aferição da idade. E está correndo o prazo para as plataformas se adequarem a isso. O que elas precisam fazer até o início do ano que vem?
3: Para cumprir uma obrigação que eu mencionei aqui, de garantir que crianças e adolescentes tenham contato com conteúdos que são adequados à sua idade, a plataforma precisa saber se o usuário é ou não uma criança ou um adolescente. Então precisa aferir a idade deste usuário. E o ECA Digital dá uma mensagem muito clara, principalmente para aqueles conteúdos, produtos e serviços que são considerados proibidos para crianças e adolescentes do ponto de vista da lei brasileira. Então, o álcool, o tabaco, as bets, né, os serviços de aposta, os conteúdos pornográficos, isso é considerado pela lei brasileira proibido para menores de 18 anos. Então, o que o ECA Digital, nesse caso, faz é proibir aquela autodeclaração. Então, o ECA Digital diz, ó, não funciona mais simplesmente ter aquela mensagenzinha de dizer eu tenho mais de 18 anos e poder acessar. Tem que ter um mecanismo que funcione de maneira adequada e efetiva. O que a NPD fez quando o ECA Digital entrou em vigor em março desse ano foi estabelecer um cronograma para que as plataformas consigam se adequar a essa obrigação, porque ela é uma obrigação também tecnicamente complexa, né? Então a NPD já em março deste ano publicou uma série de orientações para as empresas dizendo, ó, o que a gente espera desses mecanismos que vão ser adotados, que vocês devem adotar para aferir idade, é que eles tenham algumas características, que eles sejam confiáveis, como diz a lei brasileira. O que, que significa isso? Eles têm que ter acurácia, ou seja, eles têm que acertar a idade do usuário, né? Então eles têm que ter alguma confiabilidade de que eles vão analisar de maneira adequada qual é a idade daquele usuário. Outra característica que a NPD diz que é importante é eles têm que ter robustez. O que significa isso? Não pode ser fácil fraudar esse mecanismo, senão ele não vai ser efetivo. Então a gente viu alguns, né, saindo na imprensa antes mesmo do ECA digital entrar em vigor, exemplos de crianças ou adolescentes que simplesmente, por exemplo, no mecanismo de aferição de idade que faz o reconhecimento facial, pintam uma barba para se passar por uma pessoa adulta. Se o mecanismo de aferição de idade não consegue identificar que isso é uma fraude, esse é um mecanismo que ele não é confiável. E tem que ser mecanismo também, outra característica importante, que respeitem a privacidade, que protejam os dados dos usuários. Então a NPD começou orientando as plataformas sobre de que maneira elas devem adotar esses mecanismos. E o que a gente está fazendo desde março agora é detalhar esses requisitos técnicos para que as plataformas saibam exatamente o que, que a NPD, que é o órgão regulador responsável por fiscalizar essa obrigação, espera das plataformas, e a NPD também já começou a fiscalizar. Então a gente já começou uma fiscalização, que a gente chama de monitoramento, que é para saber em que medida as empresas estão se adequando a essas obrigações. Quando o detalhamento técnico do que a NPD espera em relação a essa obrigação de aferição de idade estiver pronto, e a gente espera que isso aconteça nas próximas semanas, a NPD vai entrar numa nova fase, que é uma fase de fiscalização, aí eu diria a todo vapor. E daí todo mundo sabe o que se espera, todas as plataformas sabem o que se espera dos mecanismos de aferição de idade, e aí a NPD vai começar a cobrar integralmente o cumprimento dessa obrigação. A gente já está monitorando, ou seja, já estamos acompanhando quem está adotando e estamos em diálogo com quem ainda não adotou e tem que adotar esse mecanismo de verificação de idade para entender como é que essas empresas estão planejando cumprir a lei, já que conforme o cronograma que a NPD divulgou, a partir de janeiro do ano que vem haverá uma cobrança muito intensa de que esses mecanismos estejam plenamente em funcionamento no nosso país.
1: E tem um outro prazo vencendo hoje também, que é o dos relatórios de transparência que eles têm que apresentar, né? Quais são as informações que têm que estar nesses relatórios?
3: Perfeito. Esses relatórios de transparência são algo também muito importante, uma obrigação nova que o ECA Digital trouxe para as plataformas. E é uma obrigação muito relevante, eu diria, porque é a maneira pela qual o ECA Digital obriga as empresas a prestarem contas de como é que elas estão atuando para cumprir todas as obrigações do ECA Digital. E hoje, como você muito bem ressalta, é o prazo que a NPD determinou para as empresas fazerem a publicação, pela primeira vez no Brasil, desse relatório de transparência. Quem é que tem que publicar esse relatório de transparência de acordo com a lei? Todas as empresas ou plataformas que tenham pelo menos 1 milhão de usuários, que sejam crianças e adolescentes. E tem a obrigação de publicar um relatório de transparência nos seus próprios sites, em português, para que todos os usuários no Brasil consigam compreender, contendo informações como quais são os canais de denúncia disponíveis dentro dessa plataforma para receber denúncias e como é que essa plataforma processa eventuais denúncias, né, de violações que estejam acontecendo dentro da plataforma. Outra informação que precisa conter esse relatório de transparência. As empresas vão ter que mostrar dados sobre quantas denúncias recebem, como é que processam, né, essas denúncias, como é que moderam conteúdos, como é que fazem a moderação de contas, né, se decidem, por exemplo, bloquear determinados usuários por desrespeito às regras da plataforma ou às regras do ECA Digital, como é que isso funciona. E um terceiro conjunto de informações também muito importante que deve constar nesse relatório de transparência diz respeito à avaliação de impacto das plataformas sobre os seus próprios serviços, ou seja, as plataformas vão ter que publicar ou publicizar quais são os principais riscos que identificam nos seus produtos e serviços para crianças e adolescentes. Então é um conjunto de informações muito importante para que a sociedade brasileira como um todo consiga acompanhar de que maneira as plataformas estão se adequando e cumprindo essas obrigações criadas pelo ECA Digital no Brasil.
1: Muito bem, nós conversamos com o IAG Miola, diretor da Agência Nacional de Proteção de Dados. Muito obrigada, diretor, pela sua entrevista à Voz do Brasil.
3: Obrigado.
2: Empresas de transporte que pagarem abaixo do peso mínimo do frete agora correm um risco de serem punidas.
1: A Agência Nacional de Transportes Terrestres, a ANTT, vai suspender o registro das transportadoras que descumprirem de forma recorrente o valor do frete.
4: A Agência Nacional de Transportes Terrestres, a ANTT, iniciou os procedimentos para suspender cautelarmente empresas que descumprem de forma reiterada o piso mínimo do frete rodoviário. A suspensão do Registro Nacional de Transportadores Rodoviários de Cargas, o RNTRC, vai ser publicada no Diário Oficial da União e terá efeito 72 horas depois. O prazo pode variar de 5 a 30 dias para empresas que acumularem mais de 4 autuações em datas diferentes, no período de 6 meses, quando houver risco de continuidade das irregularidades. A fiscalização foi reforçada por novas regras que ampliaram o controle das operações de transporte. A repetição das infrações também pode levar ao cancelamento do RNTRC por até 2 anos e a multa de até R$1 milhão. As medidas não se aplicam ao transportador autônomo de cargas que atua exclusivamente como contratado. Claudimário Carvalho, para a Voz do Brasil.
1: A Semana Nacional de Trânsito começa amanhã, 18 de setembro.
2: O tema é Desacelere, seu bem maior é a vida.
1: Este ano foi feito um debate de como colocar a ciência a serviço da vida no trânsito.
2: O objetivo é traçar novas estratégias para diminuir os acidentes de trânsito no país.
5: Os acidentes de trânsito causam cerca de 1.200.000 mortes por ano no mundo, segundo a Organização Mundial da Saúde. E o Brasil ocupa o segundo lugar no número de óbitos por esses sinistros. Durante a abertura da Semana Nacional de Trânsito, especialistas em trânsito e segurança viária nacionais e internacionais discutiram pela primeira vez como colocar a ciência a serviço da vida no trânsito. Os técnicos vão usar como ponto de partida dados do Centro Nacional de Estudos de Sinistros de Trânsito na investigação preventiva de acidentes graves. Criado em maio, o Sinest é inspirado no modelo do CENIPA, que investiga acidentes aeronáuticos. Para o ministro dos Transportes, Jorge Santoro, o objetivo é transformar conhecimento científico em prevenção.
6: O CENIPA é referência não só no Brasil, mas no mundo inteiro, e a gente foi beber dessa experiência para a gente poder avançar num novo ciclo de estudos em que a gente consiga produzir materiais fundamentais para a gente avaliar o que precisa ser feito para a gente poder ter uma agenda de correção. O trabalho nosso aqui é identificar as causas, buscar novos caminhos para resolver esses problemas e para a gente evitar novos acidentes.
5: A ideia é abrir um espaço de diálogo, cooperação e construção conjunta para aproximar experiências internacionais da realidade brasileira. Para o secretário nacional de trânsito, Adroaldo Catão, com o Centro Nacional de Estudos de Sinistros de Trânsito, o Brasil inaugura um novo modelo de gestão de trânsito.
7: O debate tem que se dar sobre os dados e até que ponto aqueles dados podem ou não levar a iniciativas A, B, C e analisar as consequências, analisar os resultados. Isso é muito importante.
5: A Semana Nacional de Trânsito 2026 vai de 18 a 25 de setembro, período em que o país amplia a mobilização e a reflexão sobre a segurança viária e sobre a responsabilidade que cada um tem na construção de um trânsito mais seguro. O tema das ações de 2026 é Desacelere. Seu bem maior é a vida. Reportagem Cleide Lopes.
1: Bom, como nós ouvimos aí na matéria da Cleide Lopes, o conhecimento científico pode contribuir em diversas áreas da nossa vida. É disso que a gente trata no quadro Ciência na Prática.
2: E hoje o assunto é sobre um inseto fundamental para o equilíbrio da natureza, a abelha.
1: Você sabia que existem milhares de espécies além daquela tradicional que produz mel e tem ferrão?
2: Uma pesquisa da Universidade de São Paulo se dedica a decifrar a evolução desse animal importante para a produção de frutos e reprodução de plantas.
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9: Muito além dos zumbidos nos jardins, as abelhas guardam uma diversidade surpreendente de espécies nativas.
10: Eu sou Eduardo Almeida, sou biólogo, professor do Departamento de Biologia da Universidade de São Paulo. A pesquisa que nós desenvolvemos se baseia principalmente no entendimento da diversidade de abelhas. A pesquisa, ela teve, né, para diferentes grupos de abelhas que nós pesquisamos, e eu vou dar uma ênfase, às abelhas como um todo, e as abelhas sem ferrão. Eu acho que nos últimos 30, 40 anos, nós pudemos entender a evolução das abelhas de uma forma como não havia um precedente anteriormente. Mais recentemente, nós tivemos avanços muito importantes da genética e até mesmo de comparações entre genomas de grupos de abelhas. Isso abriu uma janela para a compreensão das diferenças e das similaridades, que foi muito importante para o entendimento da evolução dos seres vivos.
9: Ao cruzarem dados de DNA com a anatomia detalhada dos insetos, cientistas da USP mapearam como as abelhas se transformaram ao longo de milhões de anos, um conhecimento crucial para proteger espécies e garantir a polinização nas lavouras.
10: As abelhas são conhecidas da toda a população, mas normalmente não se entende a quantidade de espécies que existem, as diferenças entre elas. Então foram duas pesquisas similares, né, que buscaram então entender a história evolutiva, produzindo então um avanço, fornecer um norte. E mais recentemente nós fizemos duas publicações que documentaram então as diferenças anatômicas e nos permitem então entender como a anatomia das abelhas evoluiu ao longo dessa história. Essa etapa então concluiu, né, um passo importante da pesquisa proposta, e os desenvolvimentos previstos para o futuro incluem o entendimento de questões específicas, né, a evolução de determinados comportamentos que tem consequências para entendimento da diversidade, as perspectivas para interações desses grupos de organismos com plantas e com outros organismos ao longo do tempo evolutivo.
9: Acompanhe a pesquisa na página da Universidade de São Paulo. E esse foi o Ciência na Prática, com produção de Warby Calil e edição de Edinaldo Júnior. E nosso encontro com o Saber Científico volta na próxima semana. Até lá.
1: O valor da produção agrícola brasileira alcançou mais de 920 bilhões de reais.
2: Os destaques foram para as culturas de soja e milho.
11: 927 bilhões e 200 milhões de reais. Esse foi o valor alcançado pela produção agrícola brasileira em 2025, segundo dados divulgados nesta quinta-feira pelo Instituto Brasileiro de Geografia e Estatística, o IBGE. O valor é 18,4% maior do que havia sido registrado em 2024. O avanço na produção brasileira foi impulsionado por culturas como a soja e o milho, que juntas responderam por quase 90% da produção de grãos do Brasil. Henrique Noronha, analista da pesquisa do IBGE, explica os fatores que influenciaram no resultado.
12: Questões climáticas propiciaram melhor condição na condução das culturas nas principais regiões produtoras. Como as condições climáticas foram favoráveis, teve aumento de produtividade na maioria das lavouras, com exceção de algumas regiões no Rio Grande do Sul e o Oeste Paranaense e áreas do Nordeste que sofreram com a seca.
11: O Centro-Oeste superou o Sudeste e assumiu o primeiro lugar no ranking de valor da produção agrícola, com alta de quase 32%, totalizando 288 bilhões de reais. Somente o estado do Mato Grosso foi responsável por quase 18% de toda a produção nacional. Em todo o país, a área colhida foi de mais de 100 milhões de hectares, aumento de 4,2% em relação a 2024. Reportagem Gabriela Noronha.
1: Essas foram as notícias do governo federal.
2: Uma realização da Secretaria de Comunicação Social da Presidência da República.
1: Com produção da empresa Brasil de Comunicação.
2: Fique agora com as notícias do Poder Judiciário e do Congresso Nacional. Uma boa noite.
1: Boa noite e até amanhã.
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15: STF suspende decisão que determinava a execução de emendas parlamentares de 2025 em Teresina, Piauí.
16: Para o STJ, criptomoedas podem ser usadas para pagar obrigações contratuais e variação de valor não é justificativa para invalidar negócio.
15: Acordo de 193 milhões de reais beneficia quase 800 trabalhadores na Bahia.
16: Boa noite, eu sou o Arthur Filho.
15: E eu sou Walter Lima.
16: O Supremo Tribunal Federal suspendeu a decisão que determinava a execução de emendas parlamentares de 2025 em Teresina, no Piauí.
15: A decisão foi do presidente do STF, ministro Edson Fachin, que analisou um pedido de suspensão contra decisão do Tribunal de Justiça do Piauí, que havia atendido à solicitação de um vereador de Teresina para determinar o pagamento das emendas. Carolina Chaves.
17: No Supremo, a suspensão foi pedida pelo município de Teresina, que argumentou o risco de grave lesão à economia pública. O município alegou que o cumprimento da ordem exigiria anular despesas já programadas, podendo comprometer serviços nas áreas de saúde, educação e infraestrutura. Ao acolher o pedido do município, o ministro Edson Fachin verificou que as 9 emendas somam valores que não foram empenhados no ano passado, nem inscritos em restos a pagar. Por isso, a execução causaria uma mudança no orçamento deste ano. O presidente do Supremo ressaltou que, embora as emendas parlamentares individuais sejam de execução obrigatória, a implementação precisa seguir as normas legais de planejamento e execução das despesas.
16: É válida a cláusula de contrato que prevê o uso de criptomoedas na compra de bens entre particulares.
15: Para o STJ, o negócio é válido, mesmo que esses aditivos digitais não sejam considerados moeda de curso obrigatório no Brasil como o real. Fátima Uchoa.
18: A vendedora de um carro e de um imóvel ajuizou ação de rescisão contratual e nulidade de cláusulas contratuais que previam uma transferência de um tipo de criptomoeda como parte do pagamento. O Tribunal de Justiça de Santa Catarina determinou a rescisão do contrato de compra e venda do imóvel, mas manteve a validade quanto ao do veículo. No STJ, a relatora ministra Nancy Andrighi apontou que a lei assegurou que esses ativos digitais possuem valor e podem ser usados em pagamentos ou investimentos, e por sofrer variações no poder de compra, as partes devem avaliar os riscos antes de aceitar a criptomoeda como forma de pagamento.
16: Aplicativo e-Título passa a enviar alertas com orientações para as eleições 2026.
15: As notificações reforçam informações sobre serviços da Justiça Eleitoral. RIMAC Souto.
19: O Tribunal Superior Eleitoral iniciou o envio das notificações oficiais pelo aplicativo e-Título. Os alertas orientam eleitoras e eleitores com informações dos serviços eleitorais, consulta aos locais de votação e contribui para o enfrentamento da desinformação. O aplicativo substitui o título eleitoral de papel para quem tem a biometria cadastrada e fotografia no aplicativo e pode ser utilizado como documento de identificação no momento da votação. O e-título está disponível gratuitamente nas lojas oficiais de aplicativos para Android e iOS. É importante manter o aplicativo atualizado e ficar atento aos comunicados oficiais emitidos pelo TSE ao longo do período eleitoral.
16: Acordo de 193 milhões de reais beneficia quase 800 trabalhadores na Bahia.
15: A ação faz parte da Semana Nacional da Execução Trabalhista, mutirão promovido para acelerar o pagamento de dívidas judiciais trabalhistas. Larissa Batista.
20: 761 trabalhadores fecharam por meio do Sindipetro um acordo de 193 milhões de reais com a Petrobras. A negociação foi feita pela Justiça do Trabalho, na Bahia. E eles são apenas algumas das milhares de pessoas beneficiadas pelo mutirão da Justiça do Trabalho em todo o país. Já foram arrecadados mais de 3 bilhões de reais em cerca de 56 mil audiências realizadas nesta edição da Semana Nacional da Execução Trabalhista.
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16: A você, uma boa noite.
15: E até amanhã.
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22: Eu sou Humberto Pinheiro e estes são os destaques de hoje do Jornal do Senado, que começa agora. Lei do Redata cria incentivos fiscais para a instalação de data centers no Brasil. Novas regras da ANAC prevêem multa e suspensão para passageiros indisciplinados. Senado vai analisar marco legal para reduzir riscos e atividades com agentes biológicos. Boa noite. A Presidência da República sancionou a Lei do Redata, que cria incentivos fiscais para instalação e ampliação de centros de processamento de dados, os data centers. A medida busca estimular investimentos no setor e fortalecer a infraestrutura digital do país. Em contrapartida aos benefícios fiscais, as empresas terão de cumprir regras e metas previstas na legislação. A nova lei também estabelece punições para os casos de descumprimento das exigências e dos compromissos assumidos pelos beneficiários. Douglas Castilho.
23: Com as novas regras, o Estado brasileiro abrirá mão já esse ano de arrecadar o equivalente a 5,2 bilhões de reais em troca de incentivar um setor considerado estratégico pelos parlamentares. As isenções de impostos serão concedidas na compra de produtos de tecnologia da informação e comunicação, além de componentes eletrônicos a serem utilizados nas novas infraestruturas. A líder do governo no Senado Federal, senadora Tereza Leitão, do PT de Pernambuco, manifestou hoje otimismo com o texto.
0: O Brasil deve ser potência da economia digital, conciliando soberania tecnológica, desenvolvimento, sustentabilidade e segurança pública.
23: Durante a audiência pública no Senado, especialistas apresentaram preocupações com a sustentabilidade ambiental e social dos empreendimentos. Por isso, a lei traz mecanismos de contrapartida para que a empresa participe do REDATA, como firmar o compromisso com energia limpa e eficiência hídrica. Caso os requisitos não sejam cumpridos, a empresa deverá pagar todos os tributos isentos com juros, além de multa de mora.
22: E as novas regras da ANAC para passageiros indisciplinados já estão em vigor. A resolução classifica as condutas de acordo com a gravidade e prevê punições que vão de orientações a multas de até R$ 17.500. Em casos mais graves, o passageiro pode ter o direito de voar suspenso por até 12 meses. Entre as condutas consideradas gravíssimas estão agressões físicas contra tripulantes, atentados contra a dignidade sexual e tentativas de acesso não autorizado à cabine de comando. A reportagem é de Luísa Mello.
3: As novas regras da Agência Nacional de Aviação Civil, a ANAC, para passageiros indisciplinados começam a valer a partir desta semana. Os casos de má conduta devem ser classificados de acordo com a gravidade e as punições variam de instruções ao passageiro a multa de R$ 17.500 e suspensão temporária do direito de voar por até 12 meses, para casos considerados como graves e gravíssimos. Entre os comportamentos julgados como gravíssimos estão incluídos violência física contra membro da tripulação e atentado contra a dignidade sexual de tripulante ou passageiro. Ricardo Mota, especialista em direito do consumidor, aponta que um dos maiores desafios das novas normas é a aplicação prática.
4: A régua ficou mais clara no papel. A régua real só vai aparecer quando os primeiros casos concretos forem discutidos, seja na justiça, seja nos canais de defesa do consumidor.
3: As regras são válidas para voos domésticos, incluindo trechos nacionais conectados a voos internacionais.
22: Para reduzir riscos de atividades com vírus, bactérias, toxinas e outros agentes biológicos, o senador astronauta Marcos Pontes, do PL de São Paulo, apresentou um projeto de lei que cria um marco legal da biossegurança e bioproteção. O texto apresenta diretrizes de produção, armazenamento, transporte e descarte de materiais biológicos para instituições que vão desde universidades e laboratórios de diagnóstico médico até grandes centros de pesquisa tecnológica, sem engessar a liberdade científica. Repórter Márcio Maturana.
6: O avanço acelerado da biotecnologia traz oportunidades, mas também traz preocupação sobre segurança. Por isso, o senador astronauta Marcos Pontes, do PL de São Paulo, apresentou um projeto de lei que cria o marco legal da biossegurança e bioproteção, com regras claras para qualquer atividade que envolva agentes biológicos, como vírus, bactérias, toxinas ou materiais genéticos. São diretrizes de produção, armazenamento, transporte e descarte que deverão ser seguidas por instituições que vão desde universidades e laboratórios de diagnóstico médico até grandes centros de pesquisa tecnológica, sem engessar a liberdade científica. O texto aguarda a definição das comissões por onde deverá ser discutido e votado. As medidas de biossegurança são ações práticas para evitar que um vírus, bactéria ou toxina escape por acidente ou contamine profissionais e o meio ambiente. Já as medidas de bioproteção são controles para impedir ações como roubo, sabotagem e uso indevido de informações. O projeto prevê também a criação de uma coordenação nacional permanente e um sistema integrado de informações para proteger dados de segurança nacional. Sobre tecnologia biológica com inteligência artificial e outras semelhantes, o projeto cria a categoria de pesquisa de uso duplo de preocupação. São considerados estudos com fins legítimos, mas que podem ser usados para causar dano. Neste caso, precisa passar por avaliação e supervisão adicionais. Na justificativa do projeto, o senador informa que, apesar de o Brasil já ter legislações importantes nessa área, existem lacunas que podem ser preenchidas de forma moderna, integrada e acessível.
24: Eleições 2026.
22: Neste ano, o eleitor irá votar em dois senadores. Mas atenção, são dois senadores diferentes. Um voto para cada candidato ou candidata. Primeiro, o eleitor escolherá um candidato e confirmará a escolha. Em seguida, registrará o outro voto. Se o eleitor repetir o mesmo número nas duas oportunidades, apenas o primeiro voto será considerado válido. O segundo será anulado automaticamente pela urna eletrônica. Também é importante lembrar que na votação para senador não é possível votar na legenda, ou seja, o eleitor não poderá digitar apenas o número do partido. Caso isso aconteça, o voto para senador será considerado nulo. No dia da eleição, é permitido levar os números dos candidatos anotados no papel. O primeiro turno da eleição ocorre no dia 4 de outubro. E para ajudar o cidadão a se informar melhor, o Senado Federal criou uma página especial para a cobertura das eleições. O site pode ser acessado por meio do endereço senado.leg.br/eleições. E foi sancionada a lei que cria a Política Nacional de Minerais Críticos Estratégicos. A medida busca estimular a pesquisa, a extração, o beneficiamento e a transformação desses materiais no Brasil, com incentivos de até 7 bilhões de reais para projetos do setor. Os minerais críticos e estratégicos são utilizados em tecnologias como carros elétricos, painéis solares, smartphones e equipamentos de alta tecnologia. Mais informações com o repórter Rodrigo Rezende.
5: Após a aprovação pelo Senado Federal, foi sancionada a lei que cria a Política Nacional de Minerais Críticos e Estratégicos. A nova legislação determina o foco no processamento destes minerais, também conhecidos como terras raras, no território nacional. A senadora Tereza Leitão, do PT de Pernambuco, afirma que a lei traz ainda responsabilidade ambiental.
0: Ele cria o certificado mineral de baixo carbono e o cadastro nacional de projetos de minerais críticos e estratégicos. Nós não vamos produzir só para exportar. Nós vamos produzir também para nossa utilização.
5: Estão previstos até 7 bilhões de reais em incentivos do Estado para projetos envolvendo os minerais. O senador astronauta Marcos Pontes, do PL de São Paulo, destaca que a medida pode transformar o futuro do país.
7: Nós temos condição de enriquecer terras raras aqui no Brasil, que são utilizadas por uma série de aplicações estratégicas para o país. Nós temos o material, temos os cientistas.
5: As terras raras são um grupo de 17 elementos químicos utilizados na fabricação de diversos tipos de eletrônicos, ímãs para turbinas de energia eólica e em equipamentos da indústria da defesa.
22: Com trabalhos técnicos de Eliseu Caires, o Jornal do Senado fica por aqui. Acompanhe agora as notícias da Câmara dos Deputados. Boa noite e até amanhã.
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10: Projeto prevê incentivo à compra de livros com a criação do Pix da Leitura.
24: Avança a regulamentação da divulgação de imagens de crianças na internet.
25: Câmara define regra para nomear doença transmissível e evitar preconceito.
26: Boa noite. Os deputados aprovaram uma proposta que estabelece regras sobre a nomenclatura de doenças transmissíveis com o objetivo de evitar discriminações. A repórter Paula Bittar tem mais detalhes sobre a proposta.
27: A Comissão de Constituição e Justiça da Câmara aprovou um projeto que define regras para a nomenclatura de doenças transmissíveis no Brasil. O objetivo é evitar nomes que causem estigma ou preconceito contra países, etnias, pessoas ou animais e adequar a legislação brasileira às recomendações da Organização Mundial da Saúde. O texto aprovado determina que os nomes das doenças devem ser curtos, fáceis de pronunciar e baseados em características clínicas, epidemiológicas ou no agente patogênico. Ficam proibidos termos que provoquem medo ou que tragam referências geográficas, nomes de pessoas, grupos étnicos, ocupações ou outros organismos que não o próprio patógeno. Segundo o autor da proposta, deputado Sérgio Souza, do MDB do Paraná, a mudança na legislação é urgente para evitar desinformação e violência. Ele citou como exemplo os ataques contra macacos ocorridos após a associação equivocada desses animais com o vírus monkeypox ou varíola dos macacos. A proposta que define regras para a nomenclatura de doenças transmissíveis no Brasil segue agora para análise do Senado. Da Rádio Câmara de Brasília, Paula Bittar.
8: Saúde.
1: Projeto de Zé Silva do União de Minas Gerais garante a aplicação domiciliar pelo SUS de vacinas e imunobiológicos previstos no Programa Nacional de Imunizações para pessoas com transtorno do espectro autista. Ele argumenta que o objetivo é reduzir o impacto dos deslocamentos.
2: O autismo, ele não é uma doença, ele é uma condição de vida, e essa condição de vida é preciso o mundo adaptar. Então, para que deslocar essa pessoa para a unidade de saúde, para a unidade básica de saúde? Por isso, é um projeto que parece muito simples, mas ele tem um alto impacto na vida das famílias e das pessoas autistas.
26: De acordo com Zé Silva, a proposta não gera impacto financeiro para o Estado, porque utiliza a estrutura já existente das equipes de saúde da família. Ele acrescenta que a iniciativa faz parte de um conjunto de ações voltadas à inclusão.
1: A Câmara analisa projeto que institui o Programa Nacional de Atenção Integral à Obesidade no SUS. A proposta de Fausto Pinato, do União de São Paulo, estabelece uma linha de cuidado prioritária para pessoas com obesidade de alto grau e comorbidades com atendimento nas unidades básicas de saúde.
26: Segundo Fausto Pinato, o tratamento deve combinar acompanhamento médico, nutricional, psicológico e atividade física. Ele reforça que o projeto prevê ainda o acesso a medicamentos já incorporados ao SUS com aplicação supervisionada nos postos de saúde.
1: Pinheirinho, do PP de Minas Gerais, apresentou projeto que garante o fornecimento gratuito e contínuo nas unidades básicas de saúde de medicamentos que combinam corticoide inalatório e broncodilatador para tratar a asma pelo SUS. Segundo o texto, a entrega será feita mediante receita médica e cadastro do paciente.
26: De acordo com Pinheirinho, esses remédios já são aprovados pelo SUS, mas hoje ficam concentrados em farmácias especializadas, o que dificulta o acesso. Para ele, descentralizar a distribuição ajuda a prevenir crises graves, evita internações e reduz mortes causadas pela asma.
1: É de autoria de Eduardo da Fonte, do PP de Pernambuco, projeto que obriga maternidades a orientar pais ou responsáveis sobre os cuidados essenciais com o recém-nascido antes da alta hospitalar. Ele aponta que a matéria prevê capacitação prática para prevenir acidentes como engasgos.
26: Eduardo da Fonte explica que o treinamento poderá incluir demonstração com simuladores anatômicos, além de orientações sobre alimentação, higiene e sono seguro. O deputado ressalta que a preparação dos cuidadores pode reduzir mortes evitáveis durante a primeira infância.
1: Gervásio Maia, do PCdoB da Paraíba, apoia a criação da Frente Parlamentar em Defesa da Política Nacional de Plantas Medicinais e Fitoterápicos. O deputado integra o grupo que assinou o pedido de registro do colegiado na Câmara em março deste ano.
26: Gervásio Maia ressalta que a medida também beneficia a agricultura familiar por incentivar o cultivo orgânico de plantas medicinais. Para ele, a iniciativa valoriza o conhecimento popular e a biodiversidade brasileira, como instrumentos de saúde pública e soberania nacional.
9: Direitos humanos.
1: Os deputados estão discutindo um projeto que estabelece regras para a divulgação de imagens de crianças na internet. O texto já foi aprovado na Comissão de Comunicação, como informa a repórter Maria Neves.
11: A Comissão de Comunicação da Câmara dos Deputados aprovou o projeto que visa limitar a exposição de crianças e adolescentes na internet. A proposta obriga os sites a remover imagens, vídeos e dados pessoais que possam violar a privacidade, a dignidade ou o desenvolvimento de crianças e adolescentes. A medida vale mesmo quando o material for publicado ou autorizado por pais ou responsáveis. Ainda de acordo com o texto apresentado pela deputada Rogéria Santos, do Republicanos da Bahia, os provedores de internet também deverão promover a desindexação das páginas com material impróprio de crianças e adolescentes. O objetivo é evitar que o material seja republicado com alterações ou continue a aparecer em mecanismos de busca. O projeto estabelece ainda que, quando a publicação puder afetar direitos da personalidade, a criança ou o adolescente deverá ser ouvido, de acordo com a sua idade e com o grau de maturidade. O relator na Comissão de Comunicação, deputado Jadiel Alencar, do Republicanos do Piauí, ressalta que o objetivo não é restringir os direitos dos pais, mas proteger menores de 18 anos de abusos.
9: proposta não proíbe a publicação familiar ordinária. O objetivo é prevenir abusos e assegurar que a autoridade parental seja exercida de acordo com o melhor interesse, a dignidade, a privacidade, a segurança e a autonomia progressiva da criança e do adolescente. Nesse sentido, o enunciado recentemente aprovado na 10ª Jornada de Direito Civil reforça a necessidade de considerar o melhor interesse a participação da criança conforme sua maturidade.
11: Quanto à exploração da imagem de crianças e adolescentes com finalidade de lucro, o texto determina que os responsáveis deverão adotar medidas reforçadas de proteção dos direitos da personalidade. Isso vale mesmo quando não houver remuneração direta, monetização pela plataforma ou pagamento em dinheiro. O projeto também estabelece que a divulgação de imagem, voz ou dados pessoais de crianças e adolescentes poderá gerar indenização por dano moral, ainda que não seja comprovado prejuízo. A reparação será devida quando a publicação ocorrer sem autorização exigida pela legislação ou provocar exposição indevida, abusiva, vexatória, discriminatória, degradante, exploratória ou incompatível com o melhor interesse da criança ou do adolescente. A mera autorização dos pais ou responsáveis não dispensa a responsabilidade das plataformas quando houver dano ao menor de 18 anos. O texto ressalva que as regras não se aplicam à aparição ocasional de crianças em conteúdos jornalísticos, educativos, culturais, científicos, institucionais ou relacionados à segurança pública, desde que não haja exploração ou exposição abusiva. O projeto que limita a exposição de crianças e adolescentes na internet ainda será analisado pelas Comissões de Previdência e Assistência Social, Infância, Adolescência e Família e de Constituição e Justiça. Se aprovado, poderá seguir para o Senado. Da Rádio Câmara de Brasília, Maria Neves.
12: Ciência e Tecnologia.
26: Raimundo Santos, do PSD do Pará, apresentou uma proposta para criar a

0: política deve priorizar estudantes da rede pública inscritos no CadÚnico e jovens em situação de vulnerabilidade. Além disso, a matéria incentiva cursos gratuitos, doação de equipamentos e parcerias para ampliar a inclusão digital.
1: Educação.
2: Ampliar o acesso ao programa PEDMEIA para estudantes do ensino médio da rede pública é o objetivo de uma proposta de Renildo Calheiros, do PCdoB de Pernambuco. O texto prevê a inclusão gradual de todos os alunos inscritos no CadÚnico, inclusive da educação de jovens e adultos.
0: A expansão seria feita dentro dos limites orçamentários e daria prioridade às famílias de menor renda que ainda não receberam benefício. Renildo Calheiros afirma que a medida estimula a permanência dos estudantes na escola e ajuda a reduzir o abandono e a evasão escolar.
1: Cultura.
2: Avançou na Câmara dos Deputados o projeto que cria o Pix da Leitura. O repórter Luiz Cláudio Canuto traz mais informações sobre a proposta.
3: Está na Comissão de Cultura da Câmara projeto que cria o programa Pix da Leitura, um incentivo financeiro com créditos culturais a quem comprove o hábito de ler. No final de junho, a proposta foi aprovada pela Comissão da Amazônia e dos Povos Originários e Tradicionais. O benefício deve ser usado exclusivamente para a cultura, principalmente a compra de livros, mas também cursos, oficinas e eventos culturais. A proposta determina que o registro da leitura seja realizado de forma simples e não avaliativa. A comprovação seria feita, por exemplo, com resumo escrito, comentário livre ou registro em áudio, nunca por meio de provas escolares, avaliações de conteúdo, atribuição de notas ou juízo de valor sobre a leitura. A prioridade para a implementação do programa seriam moradores do Norte e do Nordeste e comunidades tradicionais e de regiões de fronteira. Segundo o autor do projeto, o deputado Duda Ramos, do Podemos de Roraima, a medida busca valorizar e recompensar a leitura e romper, assim, a imagem da leitura como obrigação escolar ou prática de elite. O relator, deputado Alexandre Lindenmaier, do PT do Rio Grande do Sul, defendeu na Comissão da Amazônia o mérito da iniciativa e disse que o programa tem potencial para ampliar o repertório cultural da população e fortalecer a economia criativa.
4: A leitura constitui um instrumento essencial para o desenvolvimento humano, para o fortalecimento da cidadania e para a ampliação das oportunidades educacionais e profissionais. Neste contexto, políticas públicas que estimulem a formação de leitores contribuem diretamente para o desenvolvimento social, econômico e democrático do Brasil. A concessão de crédito cultural cria um círculo virtuoso, no qual o incentivo à leitura também fortalece o mercado editorial, livrarias, cinemas, teatros, museus e demais agentes da economia criativa.
3: Segundo o relator, a proposta está de acordo com as diretrizes da Política Nacional do Livro e do Sistema Nacional de Cultura. Segundo pesquisa da Nielsen, publicada em fevereiro deste ano pela Câmara Brasileira do Livro, o mercado editorial brasileiro melhorou no ano passado, com 18% dos adultos afirmando que compraram pelo menos um livro nos 12 meses anteriores, 2% acima da pesquisa de 2024. São 3 milhões de novos consumidores. A proposta que cria o Pix da Leitura vai ser analisada ainda pelas comissões de Cultura, de Finanças e Tributação e de Constituição e Justiça, antes de seguir para o Senado. Da Rádio Câmara de Brasília, Luiz Cláudio Canuto.
1: Segurança Pública.
0: Bruno Ganem, do Podemos de São Paulo, destaca a aprovação de projeto que cria um protocolo de atuação em casos de acidentes aéreos. O congressista assinala que a proposta prevê um comitê coordenado pela ANAC para integrar instituições públicas e privadas na resposta a tragédias da aviação.
5: Esse protocolo busca repetir um quadro que acabou sendo positivo em meio à tragédia do acidente da Voipes. As instituições envolvidas, elas acabaram tendo uma sinergia muito boa, né, e isso favoreceu bastante o acolhimento aos familiares, né? Isso foi uma atuação diferenciada. É claro que é triste, né? A gente tem que encontrar algo positivo naquilo que é terrível, né? Que gera tanto sofrimento, mas o fato é que funcionou muito bem e garante que o que deu certo possa se repetir sempre que eventualmente ocorrer uma tragédia aérea.
2: Bruno Ganem afirma que a medida busca evitar que acidentes aéreos sejam tratados de forma desarticulada e burocrática. Ele explica que o texto transforma práticas de cooperação institucional em regra permanente para o acolhimento às famílias das vítimas.
0: Miguel Lombardi, do PL de São Paulo, quer criar regras mais rígidas para a concessão da saída temporária a condenados por crimes de violência doméstica contra a mulher. O benefício dependeria de uma avaliação obrigatória de risco e da manifestação do Ministério Público.
2: Miguel Lombardi também defende que a vítima seja ouvida de forma protegida e que o pedido seja negado quando houver risco à sua integridade. Nos casos

0: excepcionais de concessão, o deputado propõe medidas como monitoramento eletrônico e proibição de contato com a vítima.
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2: Agricultura.
3: Avança na Câmara o projeto que facilita o trânsito de produtos artesanais pelo país. A repórter Silvia Munhato explica como deve funcionar.
4: A Comissão de Indústria, Comércio e Serviços da Câmara dos Deputados aprovou o projeto que permite a comercialização interestadual de produtos alimentícios artesanais fiscalizados por órgãos de saúde de estados e municípios. O deputado José Medeiros, do PL do Mato Grosso, autor do projeto, explica que a ideia é facilitar o trânsito desses produtos.
5: Nós temos produtos muito caros à nossa sociedade, que são comercializados e muitas vezes apreendidos por filigranas das portarias e regulamentos, né? E nós temos uma preocupação, porque boa parte da legislação que rege isso aí não é nem a que é aprovada no Congresso, né? São portarias, resoluções que vão sendo feitas e deixando essas pessoas totalmente à margem da legalidade.
4: O relator, deputado Daniel Agrobon, do PSD de Goiás, também buscou regulamentar a participação dos produtos alimentícios artesanais em eventos internacionais. O texto autoriza a saída desses produtos para participar de feiras, concursos ou provas, desde que haja autorização expressa do órgão federal responsável e sejam observadas as exigências sanitárias cabíveis. O projeto que regulamenta a comercialização interestadual de produtos alimentícios artesanais será analisada agora pelas comissões de Agricultura e de Constituição e Justiça. Da Rádio Câmara de Brasília, Silvia Minhato.
2: Consumidor.
0: Daniel Freitas, do PL de Santa Catarina, votou a favor de projeto que amplia a fiscalização do mercado de combustíveis. A proposta autoriza a ANP, a Agência Nacional do Petróleo, Gás Natural e Biocombustíveis, a acessar dados de notas fiscais eletrônicas dos agentes regulados.
3: O texto aprovado pela Câmara com apoio de Daniel Freitas permite o cruzamento das informações com os dados já reunidos pela agência para identificar irregularidades como adulteração de combustíveis e sonegação. A proposta seguiu para análise dos senadores.
0: Projeto de Áureo Ribeiro, do Solidariedade do Rio de Janeiro, dispensa a exigência do selo físico do Inmetro em capacetes comprados no exterior ou importados por pessoas físicas. O texto prevê que a medida só vale para marcas e modelos do produto que já tiverem certificado e registro no Instituto.
3: Áureo Ribeiro argumenta que a exigência do selo físico encarece os equipamentos e gera autuações desnecessárias a motociclistas que usam capacetes já seguros. O deputado reforça que a medida não altera as exigências de absorção de impacto.
0: Termina agora o Jornal Câmara dos Deputados, produzido pela Rádio Câmara, com trabalhos técnicos de Wellington Teles e a apresentação de Val Monteiro e Luciana Vieira. Uma boa noite para você.
3: A Voz do Brasil volta amanhã. Boa noite.
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0: Smile do Samsonic aqui no Baú da Mix, agora 10h21, uma música com aquele clima envolvente que combina demais com essa viagem pelos clássicos, né? 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

0: aqui no Baú da Mix. Vamos pro intervalo comercial que é bem curtinho e na volta tem mais Baú da Mix.
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0: 11, cuide bem do seu amor. Paralamas do Sucesso, faixa do álbum Longo Caminho, lançado em 2002. Essa música nasceu como uma reflexão sobre o jeito de como as pessoas se relacionam, né? Uma mensagem direta sobre valorizar quem está ao nosso lado. Mas lembre-se, valorize quem te valoriza, tá? E falando em cuidar do que é seu, que tal cuidar também do seu visual? 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O baú continua. Avril Lavigne agora.
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0: da Mix, valeu todo mundo que participou. Agora a gente vai liberar pra você aquele kit Nicoboco com boné e camiseta. E atenção, quem tá levando esse kit pra casa é o Cláudio Ferreira, final do fone 6784. Cláudio, parabéns, aguarde que a equipe da Mix vai entrar em contato contigo, tá? Siga Nicoboco no Instagram pra ficar por dentro de todas as novidades. Arroba Nicoboco _ oficial. Acabou aqui, ó.
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0: Mix 11:07, excelente fim de noite pra você de quinta-feira. Tá na hora de dar aquela relaxada, né? Por isso, a Mix preparou a trilha sonora perfeita pra você relaxar. É um Mix Acústico e a gente vai começar com o Ed Sheeran.
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1: Mix 1123, Lady Antebellum, Need You Now, a última de hoje do Mix Acústico. Amanhã cedinho tem mais aqui na Mix.
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0: Meia-noite um, Rapa Anjos pra quem tem fé.
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2: 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Mix meia-noite 3, tá no ar o No Break, o One Republic pra começar. 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

0: 5 minutos para 1 da manhã, James Arthur Naked aqui no No Break. São 2 horas de música direto, sem nenhum intervalo comercial. É música atrás de música, sucesso, flashbacks, novidades até as 2 da manhã. E nessa última hora vamos tocar Red Hot Chili Peppers, Isa, Ja Rule, e agora tem Titãs. É preciso saber viver.
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1h36 aqui na Mix, a música não para, é som atrás de som, é música atrás de música. E você ouviu o Ed Sheeran, I Don't Care. 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

0: pessoas, Zara Larsson, Lush Life, ela que esteve recentemente no Rock in Rio Brasil e a Mix teve cobertura total. Quer saber tudo que rolou no Rock in Rio Brasil? Vai lá no Instagram da Mix, arroba Rádio Mix FM Brasil.
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0: aqui é Simone e eu quero pedir a música do Backstreet Boys, Everybody.
1: Fala galera da Mix, que é Valdir, toca uma música aí do Coldplay.

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0: nostalgia de The Dogs. 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

Mix agora 7 para 7, som do U2 com Martin Garrix, Fireflies. Antes teve o Simple Plan, Welcome to My Life, e Ted Swims, Lose Control. Agora é o seguinte, hein? Estamos no dia 18 de setembro e segue valendo aqui o prêmio do mês.

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0: essa de 1995, um dos seus maiores sucessos, e que traz na letra a ideia de que a vida é cheia de lições amargas que são duras de engolir, mas necessárias. Alanis escreveu essa música muito rápido, de tão focada e inspirada que estava na época. O Baú continua com Extreme More Than Words. 7 para as 8 agora. Bom dia.
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0: só gravar o seu áudio aqui no WhatsApp da Mix, dizendo o seu nome, a cidade que você mora e o som que você quer aqui no 11983408000.
1: Fala, Mix. Bom dia, Inácio de Guarulhos, sempre na Mix. Toca Green Day aí pra alegrar nosso dia.
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1: Bom dia, galera do Tamix. Aqui é o Alex de São Paulo. Gostaria de ouvir Pink, Cry. Obrigado, valeu. Bom final de semana pra todos.

0: O Daniel Natalio, ele é de Cidade Leste, no Paraguai, tá ouvindo a Mix pela Mix Foz do Iguaçu, ali na Tríplice Fronteira. Muito obrigado, um salve para o Paraguai, também sintoniza a Rádio Mix. O Jurandir, de Nobres, no Ceará, ele tá puxando mineração com o caminhão basculante, também na escuta da Mix, trabalhando aí. E o Rodrigo tá em Tubarão, Santa Catarina. E você, onde que você tá? E o que você quer ouvir? Grava o seu áudio e participe. 11 98340 8000. O que nós vamos ouvir agora, hein?
1: Oi, Mix, tudo bem? Aqui é a Paola, de São José dos Pinhais. Toca pra gente Saber Voar, da Lushima Roots.
0: São José dos Pinhais, em São Paulo, representada aqui no Pede no Zap pela Paola. Obrigado, viu? Bora ouvir.
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0: Mix, agora 8h26, Chima Roots, saber voar.
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0: Intervalo rápido e o programa de pedidos musicais da Rádio Mix volta já. Siga mandando seu áudio, participando, indicando o som que você quer pra hoje.
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0: Mix agora 8h32, pede no zap de volta, convidando você pra participar. De repente você chegou agora, como que faz? 11 9 8 3 4 0 8 mil. É só gravar no seu áudio aí 10, 12 segundos, diz o seu nome, a cidade que você mora e capricha no som a qualquer momento. A gente pode colocar tua participação no ar aqui, ó.
2: Bom dia, Rádio Mix, aqui é Edilane de Caçapava. Toca pra gente aí o Creed, My Sacrifice. Valeu.
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0: 99104-08000.
1: Fala galera da Mix, aqui é Gabriel de Arapiraca, Alagoas. Toca pra gente Mariah Carey, Obsessed. Deixa um salve aí pra galera da Mário César Fontes.
0: Aí, pessoal trabalhando, muito obrigado, viu? E direto de Arapiraca, Alagoas, cidade também sintonizada aqui no melhor mix do Brasil. Muito

0: favorito.
1: Fala, galera da Mix. Meu nome é Felipe, sou de Santa Catarina, São Bento do Sul. Tem como tocar aí Blaine, do Calvin Harris? Nada melhor, né, galera? Sextou, valeu!
0: Vamos com tudo, a caminho do sexto. Um salve pra São Bento do Sul e Santa Catarina, representada aqui no Pede no Zap, bora?
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Mix agora 4 para as 9, Colin Harris, Blame. 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A última, obrigado você que ouviu e participou aqui do Pede no Zap. 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De volta hoje, às 8 da noite. News. Notícia da Lady Gaga. Saíram mais informações sobre o bebê da cantora após viralizar uma foto dela segurando uma criança recém-nascida. Você viu isso? Segundo os rumores, Lady Gaga teria sim escondido a gravidez esse tempo todo e deu à luz a uma menina no dia 9 de julho.

0: E o nome dela é Rose Byrne, tá? Fruto do relacionamento dela com o Michael Polanski, com quem está junto desde 2019. 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

0: Mix agora 9h23 é o Neo Miss Independent.
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0: Mix agora 5 para as 10 é o John Legend Green Lights. Green Lights em português significa luz verde. E tem um personagem que solta uma luz verde de um anel. Você sabe de quem eu tô falando? Presta atenção que essa é a dica valiosa para você maratonar uma série nesse final de semana. Ouve aí, ó.
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0: Diego Barone de volta aqui na Mix e olha, eu fiquei realmente impressionado com a nova série do HBO Max, Lanternas. Não tava esperando muito, mas quando fui assistir eu pensei, caraca, tem um negócio bom aqui. Uma excelente interpretação desse famoso super-herói dos quadrinhos, o Lanterna Verde. É uma série com uma pegada adulta, debochada e tem como protagonista o Hal Jordan. Ele é um policial da galáxia, muito poderoso, mas desencanado e responsável pela proteção da Terra. Ele surgiu nos anos 90 e ficou famoso e a série dá uns saltos no tempo, mas boa parte da trama se passa em 2016, quando Hal, junto com seu aprendiz, o John Stewart, começa a investigar uma possível invasão alienígena. O ritmo da série é equilibrado, tem diálogos bem escritos, muita investigação e a produção usa os efeitos visuais com bastante inteligência, sem exageros. Afinal, com o seu anel, o Lanterna Verde pode criar o que ele quiser. A série vai melhorando, viu? O quarto episódio, por exemplo, já dá uma boa bagunçada com algumas reviravoltas. Enfim, a série Lanternas tem episódio novo todo domingo no HBO Max e é imperdível. Eu sou o Diego Barone e comigo você não perde tempo na hora de escolher o que assistir no streaming.
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0: Pergunta da Yara, de Manaus. Olha, eu fiz uma dívida de 15 mil no cartão escondido do meu marido, comprando coisas pra casa e roupas. A bola de neve cresceu e eu não consigo mais pagar a fatura. Como é que eu conto isso pra ele sem acabar com o meu casamento?
1: Yara, vamos lá. Quitar essa dívida pode dar trabalho, mas a gente consegue resolver. Agora, quebra de confiança pode ser um problema bem maior. Tem um conceito chamado infidelidade financeira, que é quando o homem ou a mulher começa a esconder as coisas do cônjuge. Pode ser dívida escondida, gastos escondidos, dinheiro que você ganha e não conta. Eu sei que é chato, difícil, mas um relacionamento saudável tem que ter amor, respeito e confiança. E se você der espaço pra mentira, você pode perder essas três coisas entre vocês, tá? Minha sugestão: você vai sentar, conversar, dizer humildemente que errou e se preparar, porque é totalmente compreensível se o seu marido ficar nervoso. E seria a mesma coisa se fosse um marido escondendo algo da esposa. Cônjuge nenhum vai gostar de saber de uma bucha dessas. Então, baixa a bola, humildade, admite que

0: você errou e se esforce para reverter essa situação com renda extra e economia. Tenta chegar já com um plano para tentar resolver isso, que inclua esforço de ambas as partes, vocês são um casal, mas principalmente da sua, que foi quem fez essa besteira aí, tá? Isso aí vai mostrar humildade e responsabilidade. E se você chegou a esse ponto por gastos descontrolados, você tem que estudar sobre mentalidade financeira, Yara, para não errar mais nisso aí, tá? Coragem agora pode ser doloroso, mas vai evitar que o problema aumente ainda mais e acabe com a confiança entre vocês.
1: Se você tiver alguma dúvida, manda uma mensagem pra gente no WhatsApp da Mix, 11 98340 8000, e me segue nas redes sociais, Primo Pobre no YouTube e arroba Eduardo Fieldberg no Instagram.
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0: peças foram três das mais pedidas por você em 2009. A qualquer momento tem mais.
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0: Mix 11:29, Jojo, Too Little Too Late.
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3: 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E eu vou ficando por aqui, na Mix, o melhor mix do Brasil.
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1: Mix do Coldplay, Feels Like I'm Falling in Love. Vamos lá, mês de setembro com a caixa de som da Aiva, né? Já pensou? Chegar aí no seu endereço? Pois é, se você produzir tudo

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0: Mix agora 2h23. Coloquei o Jota Quest, o descobridor dos sete mares. Uma homenagem aí ao Tim Maia pelo Jota Quest. Daqui a pouquinho a gente volta com muito mais um Saia da Mix.
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2: A minha dica agora é uma série divertidíssima do HBO Max chamada Stuart Não Consegue Salvar o Universo. Eu tô rindo mais até do que eu esperava e por isso eu quero que você dê risada também. Essa produção é derivada da consagrada série The Big Bang Theory. Você lembra? Inclusive, o protagonista Stuart é o cara nerdão, dono da loja de quadrinhos que aparece muito nessa série aí. Só que nessa nova história, o mundo acabou e está numa era pós-apocalíptica e cabe ao Stuart deixar tudo como estava antes. Mas ele não é um cara muito indicado pra fazer isso. A série brinca de forma muito competente com todos os clichês de filmes onde o mundo acabou, entre outras referências também. Até porque, já no segundo episódio, eles vão parar em outra realidade onde o mundo é todo perfeitinho. Tem um humor refinado, roteiro excelente, um elenco ótimo, com direito a aparições de personagens famosos de The Big Bang Theory, alguns conceitos de ficção científica, mas nada muito complexo, e uma zoeira muito criativa nas aberturas. Realmente, nessa aqui, não dá pra pular a abertura. A série Stuart Não Consegue Salvar o Universo é do HBO Max. Eu sou o Diego Barone e comigo você não perde tempo na hora de escolher o que assistir no streaming.
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0: clássicos e música sem nenhum intervalo chegando dentro do Super Mix. Não sai daí não, tá?
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0: Mix agora 3 em ponto no ar, mais uma edição aqui do Super Mix, aqueles 40 minutos de música sem nenhum intervalo, você sabe, né? 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Então bora lá, abrindo agora 40 minutos de música sem nenhum intervalo, ó.
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1: Mix agora 3h32, Billy Eilish com Wildflower. 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Fechou? Então manda lá agora, tá valendo. Boa sorte pra você, continua aqui, ó.
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1: Mix agora 3h40, encerrando aqui de Ferreiro, deixa sonhar. 40 minutos de música sem nenhum intervalo, é o Super Mix.
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0: Chuva, Dança da Chuva aí, né? Com Rain Dance, David Thames, na programação da Mix. Daqui a pouquinho a gente retorna. Tem muito mais, não sai daí não. Três músicas que marcaram a história da rádio aqui. Segura!
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1: Pergunta do Luciano de Foz do Iguaçu. Primo, perdi o controle. Minha fatura veio 4.000 e meu salário é 3.000. O banco tá oferecendo pra eu pagar um mínimo de R$600. Se eu pagar o mínimo esse mês e apertar o cinto no próximo, eu me salvo.
2: Luciano, tem muita gente lascada com isso porque o cartão de crédito é fogo, meu. Você vai parcelando um monte de coisinha, aí no final do mês chega essa coisona que é uma fatura absurda que compromete todo o seu salário. E pagar o mínimo é uma armadilha, porque mesmo você pagando algum valor, no mês seguinte sua dívida vai estar maior ainda por causa dos juros absurdos, né, que são cobrados aqui no Brasil. Pagar o mínimo não resolve nada, só prolonga o problema e aumenta a dívida. Então, o ideal é você parar agora de usar o seu cartão de crédito e tentar duas coisas. A primeira é negociar com o banco para ver por quanto eles deixam você quitar essa dívida se você pagar à vista. É uma boa opção, mas você vai ter que ralar e fazer algum trabalho, renda extra, para levantar essa grana. E a segunda opção é você procurar um empréstimo com juros mais baixos e usar a grana desse empréstimo para quitar a dívida do cartão. Aí você fica só com a dívida do empréstimo, que tem juros bem menores, tá? E o mais importante é você estudar sobre educação financeira para não cometer esse erro de novo, tá? Meu canal existe justamente para te ajudar nisso, com centenas de aulas sempre de graça.
3: Se você tiver alguma dúvida, manda uma mensagem pra gente no WhatsApp da Mix, 11 98340-8000. E me segue nas redes sociais, Primo Pobre no YouTube e arroba Eduardo Feldberg no Instagram.
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0: depois do intervalo a gente retorna, tem muito mais, aliás, tem o Top Mix, né? São as mais pedidas de hoje, as mais legais dessa sexta, então não sai da Mix, não!
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0: Mix agora 5:04, começando mais uma edição aqui do Top Mix e as mais pedidas, as mais legais, né? Durante toda essa sexta-feira, sextou

0: Mix agora 5h22, essa é a música número 1 nessa sexta-feira, sexto, com Madonna, Dance Theria, e acabou aqui, ó.
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0: 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Novidades de música. Acaba de chegar nas plataformas digitais o novo disco da Miley Cyrus. O álbum se chama Bass Persuades e conta com 10 faixas. Aliás, esse também é o 10º disco da carreira da Miley. Além do lançamento do disco, Miley Cyrus aproveitou para lançar o clipe de um novo single. A música se chama Let's Get Married e tem um clima romântico de casamento, coisa e tal. A própria Miley Cyrus falou que nessa nova fase da carreira, ela pretende contar uma história de amor. Aliás, algumas músicas foram compostas pelo noivo da cantora. Pra saber mais, radiomixfm.com.br, cola por lá.
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0: Raiz, eu conto. Oi. Ou você conta que o Caco ele foi fazer uma cirurgia pra aumentar?
2: Não.
0: Não conto.
2: Não, não, não, não. Gente, hoje é o dia de relacionamento, mas é o seguinte, tudo bem com você que tá ouvindo a Mix em todo o Brasil? É muita gente. São 47 emissoras que pegam milhares de cidades. Mas deixa eu te falar uma coisa sobre o Caco Grandino. O Caco...
0: Ele ficou grande agora, não é isso?
2: Então, ele passou por uma cirurgia hoje, e a cirurgia é do ombro, tal, clavícula.
0: Ah, do ombro? Nossa, eu achei que era outra coisa.
2: Eu não sei se ele precisa ou não, mas eu acredito que não, porque ele falou que era do ombro.
0: Não, eu acho que é mentira. Ô, Raiz, faz um ano que ele tá casado, exatamente um ano. Foi manutenção, eu tenho certeza.
2: Pra quê?
0: Pra melhorar o casamento, ué.
2: Meu, você acha que foi isso?
0: Manutenção,
2: não foi, gente.
0: Manutenção pra melhorar o casamento,
2: mas,
0: cara.
2: Ó, ele passou. Não fala que você tem certeza, Gisele.
0: Não, eu vou ligar pra ele.
2: Não, né? Você sabe por quê? Ontem, ele tava falando sobre essa cirurgia. E foi algo que eu nunca ouvi falar.
0: É.
2: Ele fez a cirurgia sentado.
0: Então, cara, eu tô falando pra você que é manutenção.
2: Não é deitado numa maca, numa cama, ali na UTI, no centro cirúrgico. Ele fez, eu falei, mas Caco, você vai fazer dormindo assim, você vai, né? Ele falou, vou, normal, não vou ver nada, porque eu vou operar. Ele fez uma cirurgia sentado.
0: E eu liguei pra ele, sabe o que ele fez? Me rejeitou.
2: É que ele não podia na hora, né, Gisele?
0: Ô, Caco, seu cachorro. Seguinte, gente, Caco fez uma cirurgia mesmo.
2: É, e foi tudo bem.
0: Foi tudo bem. Segunda-feira ele tá de volta. Espero que você esteja bem, tá? Se você ver a minha ligação, por favor, retorne, porque o seu público está aqui também.
2: Nossa,
0: querendo
2: que
0: você.
2: Nossa, que feiura. Ele feiura, não te atendeu, cara.
0: E olha, eu vou te falar uma coisa. Uma coisa que não pode acontecer em hipótese alguma... num relacionamento, que querendo ou não, eu tenho um relacionamento com o Caco, de parceria aqui no Mix Tudo, é não atender o telefone. Você sabe que isso acaba com o casamento.
2: Essa é uma das coisas que vão minando ali.
0: Eu poderia pensar mil coisas se o Caco fosse meu marido. Você viu? Ele rejeitou. Onde tá?
2: Mas
0: com quem tá?
2: Mas isso é uma das coisas. É. Ok, você tá falando quando você não está vendo.
0: É.
2: Mas e naquela convivência do dia a dia em que você.

0: você separa ali as gavetas. Ó, a primeira gaveta é das cuecas, a segunda é das calcinhas, a terceira é das camisetas do pijama, a quarta, então, ok. E quando a pessoa larga, e é verdade, é a toalha molhada.
1: Nossa,
0: em cima da cama.
1: É verdade, cara.
0: A cueca com freadas ali no chão do banheiro.
1: Esse negócio da cueca freada é uma coisa que eu nunca vou entender. Sabia, Raiz?
0: Não
1: vou entender, primeiro, porque eu não sou casada com um homem. E segundo, porque eu realmente não entendo. Você já falar sobre isso hoje no
0: não
1: programa.
0: Não é a minha cueca que tem freada, eu quero deixar bem claro, tá?
1: Amado. Hoje, mas, gente, galera, sexta-feira é dia de relacionamento aqui. Eu estou num relacionamento sério com o Raiz hoje. Caco tá de folga. Mas a gente quer saber de você que tá ouvindo o programa. Vamos falar de casamento? Existe! Aliás, a gente quer saber sobre a manutenção do casamento dos nossos ouvintes. Uhum. A gente quer saber qual é o segredo para um casamento ser bom, duradouro. Se tem alguma coisa que você faz aí na sua relação que tem ajudado muito, como que você resolve as pendengas, porque não é fácil.
0: Sim.
1: Nível do seu casamento.
0: Como é que tá?
1: 0 a 10.
0: Então, depende muito, porque nós temos aí a idade do casamento. Há quanto tempo? Eu, por exemplo.
1: Quanto tempo?
0: Eu já estou... há 15 anos juntos.
1: Ah, não, Caco. Então, Caco, errar o nome do homem não pode também.
0: Não pode, você já
1: Meu
0: pensou
1: Deus
0: na hora, cara.
1: Meu chama de amor para não errar o nome do homem. Errei no ar, cara. Errei no ar. Me perdoa,
0: não, é porque tá assim, eu sou outro que você vê muito pouco, Gisele.
1: Você vê pouquinho. É o outro que eu vejo pouco,
0: eu sou um outro.
1: Gente, pelo amor de Deus,
0: o outro
1: cara
0: é legal, mas é o outro.
2: Que tá pulando a cerca de um estúdio pro outro aqui.
1: Mano, você tá pulando de um estúdio pro outro. Gente, que loucura que é casamento, galera. Ó, o Raiz, 15 anos casado. Eu, 4 anos. Você que tá ouvindo o programa agora, você que tá no carro, tá em casa, tá do lado da sua mulher, do seu marido, tá precisando dar uma renovada no casamento. Tem alguma crise aí guardada embaixo do tapete?
0: Queremos
1: a gente
0: te
1: quer saber. Qual o segredo pro seu relacionamento, seu casamento, mesmo morando junto, dá certo até hoje ou não?
0: Então, é muito legal a gente fazer as alusões, ou seja, as comparações. Quando você gosta muito de alguma coisa, você vai cuidar. Vou dar o exemplo mais prático, que com certeza isso já deve ter passado aí na sua timeline, ou então você leu. Existe um jardim e a gente gosta. Existe uma horta, porque você gosta de plantar alguma coisa e você quer ver a sua horta com as frutinhas, com os legumes, e você vai lá cuidar. Não é simplesmente ter a horta e deixar lá, Deus dará.
1: Não,
0: você
1: gente,
0: precisa
1: regar a planta.
0: Você entendeu, Gisele?
1: Não é de jogar então, ruia nela.
0: Isso, e tem aí você tira fazer ali as ervas daninhas, você precisa cuidar. Com um ser humano é a mesma coisa, você precisa cuidar do outro.
1: Não, pelo
0: se você
1: amor de
0: escolheu
1: Deus,
0: alguém pra casar, precisa ter a intimidade de falar, ou seja, de você dialogar.
1: Exato, porque... e é sobre isso hoje, né, Raiz?
0: Exato.
1: Fala pra galera mandar áudio. Ô, gente, eu duvido vocês mandarem muito áudio.
0: Manda.
1: Arroba Mix Tudo na Mix. Pode mandar no meu, no giza.com. E o nosso YouTube, você falou de regar, né?
0: Exato.
1: Vamos regar o nosso YouTube.
0: As nossas graminhas.
1: A gente tem graminhas também, pessoas estão chegando no nosso canal novo, no youtube.com/@MixTudoNaMix. Entra, dá like e fala sobre seu casamento. Eu sei que tem muita gente.
0: Já vou abrir a tela aqui.
1: Você quer que eu te fale uma das coisas que acaba com o casamento?
0: O quê?
1: Não falar, não verbalizar. Talvez você que esteja ouvindo o programa agora vai ter um pouquinho de medo de falar pra gente aqui o que dói no seu casamento hoje.
0: Gisele, mas eu posso falar uma
1: mas
0: coisa
1: eu vou
0: pra você,
1: galera.
0: É o seguinte, a gente sabe que isso é necessário.
1: É.
0: O diálogo é necessário. Só que tem pessoas que não conseguem. Simplesmente não conseguem falar
1: sobre isso,
0: verbalizar,
1: né?
0: A não ser que chega num pico de estresse muito grande e aí pegou e falou, mas esse não é o melhor dos cenários. Você precisa falar naturalmente, ó, vamos sentar aqui e vamos conversar pra saber, pessoas que não conseguem porque nunca tiveram um diálogo. Então,
1: gente,
0: só que tem uma coisa, a gente precisa desenvolver.
1: É. Por isso que terapia é muito importante e começa a saber onde? Aqui hoje no Mix Tudo. Fala, a gente quer que você fale. Arroba Mix Tudo na Mix. Ah não, o Matheus já mandou aqui o segredo do casamento. Raiz, eu conto ou você conta?
0: Você conta.
1: Ele falou que ia não casar.
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1: Eu casei.

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1: Oh, Raiz, que louco, hein? Ó a música que a gente tocou, Everybody Wants to Rule the World. E hoje a gente tá falando sobre casamento, que
2: todo mundo quer ser o dono do mundo, exato, governar o mundo, todo mundo, né? Aliás, quem, né? Porque assim, casar é você saber dividir o espaço.
1: Exato, o tempo, o espaço,
2: o tempo, o espaço, o papo é dividir as coisas. Você aprendeu a dividir as coisas na sua vida?
1: Já se você por não, aí, é.
2: Já, se já começa por aí, você dividir as coisas, você era muito ciumento, você era muito, aspas, egoísta ou egoísta. A gente vê isso hoje com mais clareza depois de tanto tempo que a gente vive.
1: A gente tá velho, o Raiz quis dizer isso. Mas uma coisa é verdade,
2: não, Raiz. Isso é experiência.
1: Rodamos. Mas ó, se você tá ouvindo o programa agora, se é casado, se é casada, como é que tá a saúde do seu casamento? Porque assim, gente, uma coisa é fato, o que tem gente separando não é brincadeira. Inclusive, você vai
2: Mas e casando também.
1: E casando também. Então, o que que acontece? Aquela atriz da Globo, a atriz Colin, ou Colin? Colin, acho que a Colin, ela reatou com o marido dela, no caso, é o namorado.
2: Letícia Colin, sim.
1: É Letícia, isso. E aí, eu falei, é que ela é a Adriana, né? Ela é a Adriana na novela. Enfim, tá bom, mano? E ela tá morando em casas separadas. Existem, assim, muitas pessoas que
2: eu conheço isso. Pessoas que casaram e moram em casas separadas.
1: É, por quê? Porque eu acho que quando você decide seguir com alguém, eu acho que a gente entrega na mão da pessoa, a gente compartilha, pra mim, da coisa mais valiosa do mundo, que é o nosso tempo. Então, por exemplo, se eu vou me relacionar agora com você, Raiz, por exemplo, eu tenho 24 horas e essas 24 horas agora serão divididas com você. Eu acho isso muito especial, você chamar alguém e falar, mano, vem comigo na minha vida que eu vou na tua. Você abrir mão de muitas coisas e você compartilhar de muita coisa.
2: Sim.
1: Isso é lindo. Porém, às vezes é o calcanhar de Aquiles pra muita gente que quer viver no mesmo tempo e não aceita o tempo do outro e não consegue equilibrar. E
2: então,
1: aí começo eu.
2: Aí é o seguinte, por que que isso acontece? Foi uma frase que a gente tava falando aqui. Aliás, gente, a resenha tá boa.
1: Tá boa.
2: Vem pro youtube.com/@mixtudonamix. É o seguinte, presta bem atenção. Às vezes você não entende o porquê que a pessoa, poxa, por que tanta dificuldade que você tem pra falar ou então ali de dialogar? Sempre um vai ter mais facilidade de se abrir do que o outro. Sempre. Agora, se você encontrar uma pessoa que, poxa, senta, vamos conversar.
1: É.
2: Mas sempre vai ter um que vai ter mais dificuldade. Não é porque às vezes a pessoa não quer, simplesmente ela não consegue. Porque é aquela frase.
1: Travou, né?
2: Por quê? Não adianta você pedir o que a pessoa nunca teve. Concorda comigo?
1: Eu concordo totalmente.
2: Porque assim, se a pessoa, na história de vida dela, ela nunca teve ali uma família que dialogasse, que conversasse, isso não faz parte dela. Mas em algum momento ela vai precisar desenvolver.
1: Exato, cara. Só que tem um negócio, gente, casamento é coisa séria. Sabe por que existe namoro?
2: É maravilhoso.
1: A galera usa namoro pro find the rubber, gente, não é? O namoro é pra você experimentar, entender as possibilidades e ver quem o outro é e se imaginar numa vida longa com essa pessoa. Agora o que eu vou falar, não sei se vocês estão preparados pra ouvir.
2: Opa.
1: Tem um download aqui que me veio essa semana sem saber esse tema e eu acho que eu quero dividir com as pessoas. E falando de casamento, eu acho que faz muito sentido. Muitas pessoas se casam e depois falam assim, ah não, depois que casa, a paixão acaba, vira amigo, é amor, mas é amizade. E aí eu falei, cara, eu acho que a paixão nada mais é, todo mundo fala assim que a paixão ela vai embora rápido porque é só pele, e a pele acaba, eu não acho isso. Sabe o que que eu acho que é a paixão? E por isso que ela não existe no casamento? Porque a paixão, ela nasce com os primeiros encontros, onde você idealiza a pessoa que você gostaria de ter.
2: É o match.
1: Exato. Aí na hora que você idealiza, você olha aquela pessoa, ela é bonita, aí você começa a idealizar, nossa, ela vai ser assim, ele vai ser assim, e tudo vai acontecer. Aí vem a pele, e aí de repente, você vê que essa pessoa que você idealizou, ela não é nada do que você gostaria que fosse. Mas isso não significa que ela é ruim.
2: Exato.
1: Mas ela não é o estereótipo, ou ela tem tudo que você queria. Automaticamente, a paixão vai cedendo, e aí a pessoa acha que o amor acabou, ou nem construiu, simplesmente porque a pessoa, ela não é a embalagem perfeita que você idealizou.
2: Não existe a embalagem perfeita.
1: Não existe,
2: perfeita.
1: Gente. Paixão no casamento não vai acontecer, porque paixão é idealização. Vamos de first play?
2: Vamos!
1: Bora, pela Sextou. Primeira vez aqui na Mix. Ó, Robbie Williams, Miss Monique com Beauty Nuss. Vamos ouvir?
2: Vamos. Aliás, ele que está chegando no Brasil para uma única apresentação agora no mês de outubro, hein?
1: Então você vai não ser pode incrível. Ficar de fora. Vamos ouvir, vamos entrar no clima. Raiz falou, tá falado.
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1: Olha, eu vou te falar, Raiz.
2: Uau, que som é
1: que
2: esse
1: som?
2: Do Robbie?
1: Robbie Williams com o mesmo nick, Bearing Us, e o Raiz falou que ele tem um show no Brasil.
2: Ele
1: único,
2: vai fazer,
1: né,
2: uma única apresentação aqui no Brasil, e a gente tava discutindo justamente isso. Como o Robbie Williams é um cara que sempre tá na vanguarda, e a gente tava falando, né, tem uma música dele, que é Feel, que a gente ouve aqui na Mix, que foi a primeira rádio a tocar isso há mais de 20 anos.
1: Olha isso, cara.
2: E Feel é uma música que até hoje tá na programação e é linda. E agora a gente vem com o Robbie Williams, que vai chegar aqui, única apresentação do Britpop, se eu não me engano, é o nome da turnê dele.
1: Olha, que demais. Aqui no Mix Tudo também tem o quê? Conteúdo. O Raiz sabe das coisas, vocês viram, né? Agora o seguinte, galera, manda áudio no arroba Mix Tudo na Mix, que a gente vai voltar já já com muitos áudios. Hoje a gente tá falando sobre casamento, sobre manutenção. O que você faz pro teu casamento dar certo? Porque hoje no Instagram, gente, o que tem daqueles carrosséis, né, que a galera põe assim, falando assim, qual é o segredo do casamento dar certo? Qual é o segredo pra você ter
2: não
1: sucesso?
2: Não tem cartilha.
1: É, não tem.
2: Não tem cartilha. Só tem uma coisa que a gente precisa fazer.
1: O quê?
2: Desenvolver. Cuidado do jardim.
1: Cuidado do jardim. Inclusive, vem cuidar do nosso no youtube.com/mixtudonamix. Esse é o nosso canal novo do YouTube. A gente quer você, e quem entrar agora, eu vou mandar beijo. Ah, eu vou mandar beijo agora. Ai.
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0: 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E hoje a gente tá falando de relacionamento duradouro, de casamento. E eu vou fazer uma pergunta pra você que tá no carro, você que tá em casa, você que tá vendo a gente pelo YouTube. Você comemora bodas? Porque é importante comemorar. Tem gente que só no primeiro ano comemora, ah, casei, depois esquece, aí não tem mais mêsversário, não tem mais nada, a pessoa nem lembra do teu aniversário. Enfim, coisas assim, gente, que fazem total diferença pra gente ir alimentando cada vez mais esse relacionamento. E hoje a gente tá falando de casamento. Se você não comemorou seu, mais um ano do seu casamento, por exemplo, nesse último ano, tem alguma coisa errada, porque é tão bom comemorar, não é, Fabi? Seja muito bem-vinda. Fabi, você é casada?
1: Sou casada, Giza. Boa noite.
0: Boa noite. A gente tá falando disso hoje.
1: É, eu tô ouvindo aqui, tô concordando com tudo. Eu também acho que o que o Raiz falou, a gente precisa de contato, contato físico todo dia, tem que dar beijo, tem que fazer coisa junto, né? Eu acho que é isso que torna a vida legal, conversar bastante também.
0: Exato.
1: Isso que eu faço pra manter o meu casamento, Giza.
0: Sabe uma coisa que eu faço muito que ajuda, Fabi? Eu acho que eu posso dividir isso com a galera. Só tem 4 meses casada, viu, gente? Mas eu moro junto há muito tempo. Eu gosto de comemorar, sabia? As pequenas e grandes coisas. E eu vou contar um outro segredo. Eu comemoro até o que dá errado. Porque eu sempre imagino que é livramento. Eu falo, mano, vamos comemorar, fazer uma janta hoje, porque isso não aconteceu. Porque provavelmente algo melhor vai acontecer. Eu sou a pessoa de comemorar. Eu amo, Fabi. Você também é assim?
1: Eu também sou assim. E aí, aproveitando que você tá falando de comemorar seu aniversário. Se você gosta de comemorar, com certeza você gosta muito de comemorar seu,
0: Fabi,
1: aniversário, né?
0: Como é que você sabe que tá chegando? Meu aniversário tá chegando, o mês que vem.
1: Olha!
0: Eu amo comemorar meu aniversário!
1: Como você faz pra comemorar o seu aniversário, normalmente? O que você gosta?
0: Ó, uma coisa que eu amo muito fazer é me conectar comigo mesma e fazer algo que eu amo muito, que é viajar ou estar na natureza e estar perto das pessoas que eu mais amo. E claro, né, quando posso também, eu sempre me dou aquele presente, sabe aquele mimimei? Quando em condição, eu junto um dinheiro e eu gosto de eu também me presentear.
1: É, pois é, eu tô com você, viu? Adoro viajar quando dá e ficar com as pessoas que eu gosto. Eu acho que isso é o mais importante, né? E por que que a gente tá falando disso aqui, né? 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

0: 35 anos. É, show, parabéns.
1: A Elaine tá casada há 36 anos. E vamos saber do nosso público.
0: Exato, mas agência. Você sabe também, Gi, que tem várias frases aqui. O ouvinte da Mix é, meu, é outra vibe.
1: É outra vibe.
0: O sarrafo é lá em cima. É. Tem uma frase aqui que é aquela pra você colocar aí no feed ou então pra você colocar ali no story do seu Instagram. Tem que ser feliz é na dificuldade, porque na alegria, todos os dias do lado da pessoa certa, é fácil.
1: Exatamente.
0: É isso aí, Bruno Pádua. Obrigado, cara. E é isso mesmo. Porque se você tá com a pessoa, tudo vai ficar mais fácil, mais leve.
1: Eu gosto de compartilhar. E você que tá ouvindo o programa, hein? Tem trauma de casamento ou tem trauma da pessoa que você casou? Porque é bem diferente uma coisa da outra.
0: Bingo!
1: Vamos de áudio?
2: Gisa, boa noite. Raiz, Flávia aqui de São Paulo. Eu tenho 15 anos de casada, 20 de relacionamento. E eu acho que o mais importante é a gente saber ajustar as curvas do relacionamento, né? Entender que o tempo passa, ele passa para todo mundo, e esse sentimento ele amadurece também. Eu acho que hoje, com 20 anos de relacionamento, a gente tem uma amizade muito mais sólida do que uma paixão. E o amor fraternal, né? Ele acaba sendo a nossa base mais forte, né? Mais forte do que um amor carnal, um amor sexual, que é o que junta as pessoas no começo. O amor fraternal, ele vai durar, ele vai ser longevo. Uhum. E eu acho que é isso que é importante pra gente no nosso relacionamento hoje, né? Entender e visualizar essas transformações que o relacionamento ele vai construindo ao longo do tempo.
0: Sim.
1: E é estar junto mesmo. Eu amei
0: o amor fraternal, mas aí é algo bem interessante, porque assim, é aquilo que a gente falou no começo do programa, é cuidar do jardim.
1: E tem que cuidar.
0: E aí, tem uma coisa também, o contato, o beijo, ali povoar a parceria sexual.
1: Povoar a terra,
0: gente, é legal. Puxa, mas depois de 15, 20 anos, sim, tire uma noite pra vocês.
1: Hoje,
0: faça alguma coisa diferente.
1: Cara,
0: um vinho, eu vou falar pra você, um vinho. Vinho é uma bebida que aproxima as pessoas. E aí um vinho é maravilhoso, é despretensiosamente.
1: Exatamente.
0: Né?
1: Vamos de áudio, porque a galera tá metralhando aqui, vambora.
3: Oi, galera da Mix, gostei bastante desse assunto de hoje. Eu tô com meu esposo desde os meus 13 anos de idade, criança praticamente, né? E hoje eu tenho 31, ele tem 33. Já tivemos aí vários altos e baixos, e o segredo pra gente estar tanto tempo junto, eu acredito que seja ignorar bastante coisa irrelevante, que não adianta você ficar brigando por coisa boba, né? Então, não discutir à toa. Essa é a dica que eu dou. Um beijo aí pra vocês.
1: Um beijo.
0: Nossa, caiu agora uma ficha. Sabe por quê? Porque o relacionamento é muito mais importante, a convivência é muito mais importante de você dar muito pano, muita luz para coisas que não são tão legais. Coisinhas. Para pensar se isso é alguma coisa, se é uma picuinha sua pessoal e tem a ver com os dois.
1: Ou não.
0: Se é sua, resolve você.
1: E outra, a gente tem que parar de depositar todas as nossas piras na pessoa que a gente tem mais intimidade.
0: E é isso que faz terminar, não é?
1: Também? Para com isso, tem que dar amor, gente. É tão bom amar. Vamos de áudio. Nem tá em silêncio. A pessoa deve estar pensativa, Yas. Vamos tentar de novo.
4: Oi, Gisa, tudo bem? Eu sou a Brenda.
1: Fala, Brenda.
4: Sou casada com a Carol há 4 anos. Eu acredito que não tem fórmula mágica, mas nem sempre a gente tá bem. Mas o importante é sempre querer estar junto uma com a outra. É sempre haver respeito, comunicação. E o mais importante é sempre obedecer a sua mulher, porque eu obedeço a minha.
1: Eu também obedeço a minha.
0: Lindas!
1: Posso falar? Eu amo isso.
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1: Mix faltando 20 para as 7.
2: Bota pimenta.
1: Tá com o Alexandre e Carlos. Gente, estão botando pimenta nessa
2: live. Bota pimenta nesse relacionamento, porque a gente quer que você... Porque assim, para pensar. Casamento é uma escolha. E a gente quer que essa escolha dê certo e que ela permaneça até o fim da nossa vida, que é o que falam sempre.
1: É.
2: Né?
1: Sabe, Cadeb, a gente tem um contrato uma com a outra. E eu tenho duas amigas que fizeram esse mesmo contrato. Você quer o primeiro deles? Não embarangar.
2: O que é isso?
1: Embarangar, se buscar no dicionário, é se descuidar, sabe? Parar de ter amor próprio, autocuidado. Porque quando a gente tá solteiro, a gente se cuida. Faz skincare, compra uma roupa bonita, uma lingerie bonita. Aí depois que casa, muita gente fala assim, ah, o jogo tá ganho. O jogo não tá ganho, tá?
2: Eu acho que
1: não embarangue.
2: Eu acho que eu sei qual é a segunda.
1: A segunda é ficar sem roupa.
2: Não!
1: É, eu juro!
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0: 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Raiz, eu vou tentar de novo. Vou ligar pro Caco, vamos ver. Sabe o que eu vi agora há pouco? A Lúnia, a mulher dele, colocando sopinha na boca dele no hospital. Isso é da hora, né?
2: Papinha na boca.
0: Alô, alô? Oi.
3: Isso é da hora, sim.
4: Liga de vídeo.
0: Eu vou te ligar de vídeo, cara.
3: Tá.
0: Caco, eu amei que a Lúnia tava pondo sopinha na sua boca. Deixa eu ver. Quero imagens do Caco, gente.
2: É muito amor isso.
0: Fala na live, youtube.com/mixtudonamix.
4: Explica o que aconteceu.
0: Você tá me ouvindo?
3: Eu tô te ouvindo alto e claro. Você tá me vendo?
0: Eu tô te vendo, não. Nossa, Caco, você tá sem roupa?
2: Caco,
0: não, não posso ficar vendo essas coisas. Ah, não, depois roupa, que susto. É que eu vi que você tava sem roupa aí, rapaz. Tomando sopinha na boca, né, seu cachorro. Vou te deixar aqui, ó. Caco Grandino, estamos falando sobre casamento e eu vi uma cena muito linda que a gente sabe que você fez uma cirurgia. Olha lá, ela do lado, a musa dele. Ah, que demais, lindos, maravilhosos. E eu sei que a Lúnia foi de madrugada com o Caco fazer a cirurgia.
2: Sim.
0: E hoje eu mandei mensagem pra Lúnia, a mulher do Caco, logo de manhã. Ela estava já preparando pra levar tipóia pra ele. Provavelmente não dormiu, continua bela, não sei como. Mas a verdade é que esse é o segredo do casamento, nas horas difíceis também, não é, Caco?
3: É isso, é na doença e na saúde, na tipóia e sem tipóia, irmão.
4: Exatamente. Com muita paciência.
3: Eu acho que se fosse resumir o nosso programa de hoje em uma só palavra, ela tem a palavra certa pra resumir o que é o casamento.
0: O que é?
4: Paciência.
0: Paciência! Não é fácil, né, Lúnia? Aliás, gente, eles estão completando um ano de casamento. É bodas de quê que vocês estão completando?
3: Hoje,
0: Joana,
3: é o quê?
0: Bodas
3: de papel?
0: É bodas.
2: É domingo, dia 20, que é o dia do meu aniversário. Ele casou no dia do meu aniversário.
0: Então.
3: Ah,
0: lá o Raiz lá. Galera, cola na live.
2: Melhoras, querido. Beijos.
0: Gente, então, um ano de casados, a gente falando sobre casamento, vendo a parceria cada vez maior dos dois. E hoje, cara, vamos.

0: deixa a bola quicando aí pra mim.
1: Vai.
0: Hoje não, mas temos trabalhado na plantação frequentemente.
2: Ah, é isso!
1: Ah, isso que é casamento, pai in the love,
2: é Lúnia, isso.
1: Caco, parabéns pra vocês. Segunda-feira o Caco tá de volta, continua cuidando dele, muita paciência, tá, Lúnia?
0: Pode deixar.
2: Beijos, queridos!
1: Beijos, seus lindos. Que casal lindo, gente. Só não falo meu casal, porque isso não dá muito certo, né?
2: Posso falar? Ai, posso falar? Casal. Eles vão ter filhos lindos, tá?
1: Eles vão ter filhos lindos.
2: Eles são bonitos.
1: Mas pensa, tadinho do Caco com tipoia.
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1: Ó, Bruninho aí, e ó, chegou o momento de show de áudio aqui no programa, falando sobre casamento, o segredo pro seu casamento dar certo. Aliás, o que fez você também terminar o seu casamento? O que, que você deixou de fazer? O que você gostaria de ter feito? Vamos de áudio, vamos ouvir a galera.
0: Bora.
2: Oi, pessoal da Mix.
1: Oi.
2: Eu sou Elis.
0: Oi, Elis.
2: Sou casada com o Guilherme há 25 anos.
0: Mas que voz de novinha.
2: Uma vida. Nosso segredo, acima de tudo, amizade, cumplicidade e respeitar a liberdade do outro, porque isso é muito importante também para a saúde do relacionamento, para a saúde do casal. Então, acima de tudo, a gente respeita a liberdade um do outro. Eu não sou dona dele, ele não é meu dono. Como diz Jota Quest, a nossa liberdade é o que nos prende.
1: Ai, que lindo.
2: Beijo, amor, já tô em casa. Beijo.
0: Lacrou.
1: Ah, Guilherme, se Lacrou. Prepara, Guilherme, que ela tá chegando. Lá vai ela, toda apaixonada, 25 anos de casamento. E ó, on fire in the rubble, tem que ser assim.
0: Maravilhosa, cara. Parabéns. Mais e aí um. É o seguinte, é cuidar do jardinzinho e tá ali sempre com ele, regando, porque isso é que você vai depois ter uma floresta pra andar.
1: Exatamente.
0: Você vai fazer a sua floresta.
1: Vai te faltar? Tô brincando, não vai te faltar. Vambora.
3: Fala, Giza. Fala, Raiz, tudo bem?
0: Beleza?
3: André Paulino aqui de Jundiaí.
1: Fala, rapaz.
3: Cara, meu ponto de vista, a dificuldade do relacionamento é justamente você pensar muito, só que agindo somente com o coração. O que os olhos não vê, o coração não sente, mas o problema é a mente. Então eu acho que a dificuldade do ser humano é você trabalhar a mente e conseguir focar só no objetivo, né, que é a felicidade. E a gente imagina muita coisa e acaba não fazendo e realizando o que tem que ser realizado, sabe? Então às vezes os nossos pensamentos levam a gente pra uma teoria tão idiota que acaba prejudicando um relacionamento que pode ser verdadeiro, que pode ser criativo e construtivo, né? Então a maior dificuldade, acho, pra mim do ser humano é justamente é você ter muita imaginação e pouca ação de verdade, né? Porque se tivesse muita ação, não teria tempo pra ficar imaginando coisa que não deveria. E aí o relacionamento com certeza ia ser bem construtivo.
1: Uau.
3: Esse é o meu ponto de vista aí. Beleza? Cara, sextou.
1: Sextou.
3: Maravilha aí. Eu adoro escutar vocês.
1: Fofo,
0: cara, você foi incrível, você foi incrível. E falou tudo. Muito obrigado pela consulta que você deu agora. Porque assim, o mal é as pessoas ficarem imaginando, caraminholando as coisas na mente e achar o achismo. Gente, lidem com fatos. Não com os achismos. Os achismos, eu acho que. Cuide de você primeiro pra poder entender o outro.
1: Exatamente, gente. Vamos lá.
4: Oi, Giza. Boa noite, galera da Mix.
0: E aí?
4: Meu nome é Márcio, estou aqui ouvindo a rádio juntamente com vocês.
1: Ai, que
4: Olha, o tema de hoje é maravilhoso. Não tem segredo, né? O segredo é ser amigo, companheiro, leal, entendeu? Verdadeiro, chamar pra conversa. Você conversar, você falar o que você sente, o que você acha, o que você gosta, o que você não gosta, entendeu? E nisso nós vamos levando uma vida fantástica, entendeu? Agora eu vou falar uma coisa pra você, Giza.
1: Fala, fala, meu amor.
4: Se por um casal, né? São duas pessoas,
1: isso.
4: Um casal. Agora, imagine você, Giza, um trisal.
1: Um trisal?
4: Como isso é meio difícil, complicado. E nisso já se vai 24 anos nesse trisal, gente.
1: Não acredito mais.
4: É pra vocês pensarem aí também. Boa noite, galera.
1: Peraí, quantos anos? 24
0: anos de trisal.
1: Mano, se o cara conseguiu 24 anos de trisal, a gente tem que conseguir também, cara. São três pessoas se relacionando, dá certo, cara.
0: Três. Mas eu acho que nesse caso são três pessoas que têm a mente muito aberta, isso é muito legal, e que sabem conversar.
1: Isso que você falou de conversar é verdade, sabe por quê, galera? Onde já se viu, agora fica aí a reflexão antes da gente ir pra música. Você falar do teu relacionamento com um amigo, se queixar com o seu amigo e não falar com a pessoa que tá com você.
0: Bingo!
1: Qual que é a chance do teu amigo resolver um problema que é teu e da pessoa que você deita na cama e dorme?
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0: texto.
1: It's já. My life. Já. É a nossa vida. Acabou o programa, já? Gente. Não acredito. Cara, que essa semana voou,
0: que
1: não
0: papo
1: foi?
0: Bom foi papo esse. Bom. Que resenha. Ah. Fala sobre relacionamento. Gente, oi, tudo bem? Caco tá bem. Agora tá no pós-operatório. Tá super, né, sossegado, sendo bem tratado pela esposa que tá lá, né, um casamento bacana.
1: E segundo, ele tá de volta, firme e forte com o Tipoia ou não?
0: Com o Tipoia.
1: Tá, acho que ele não é amigo do Tipoia, não. Agora, Raiz, antes da gente ir embora, a Yas colocou aqui na pauta, dá uma olhadinha aí, ó. Dicas não óbvias que podem salvar o relacionamento.
0: Vamos lá.
1: Como um gato, a gente vai passar, porque se você é casado, se você é casada, se inspirou com os áudios dos nossos ouvintes, olha, o pessoal deu aula aqui hoje. Presta atenção, porque hoje é sexta-feira, aproveita que você vai encontrar o seu mozão, vai ter aí um tempo de qualidade com a família e bora colocar tudo isso em prática. Atenção, pare de empurrar os problemas com a barriga. Se está naquele ciclo de briga, silêncio, reconciliação morna, é hora de sentar e conversar igual gente grande, sem acusação e sem indireta. Tá me ouvindo?
0: Então, qualquer um dos... Aliás, gente, qualquer um comete erros. Vamos aceitar, ao invés de só apontar o erro do outro, reconheça suas falhas, mostre o que falta da parte do parceiro e da sua também. Precisa ter humildade nessa Exato. Hora. Um pode até ter errado mais, mas o relacionamento é uma via de mão dupla. A gente precisa também desenvolver o perdão.
1: Exato.
0: Entender.
1: É, agora vamos lá, essa dica é minha, hein? Volte para o início, a Yas colocou aqui. Mas, por exemplo, lembra que no início vocês tinham apelidos? Renove os apelidos hoje. Chame o seu mozão e a sua mozão de um apelido diferente. Já vai dar ali um up, refresh. O que uniu vocês? Tenta lembrar. Resgate eventos do início da relação. Pode ser um hábito que vocês tinham, um restaurante que gostavam de ir, um lugar que frequentavam, ou até mesmo o perfume que você usava quando se conheceram. Isso é muito
0: incrível,
1: real, hein?
0: Incrível.
1: Isso é real. Sabia que no meu casamento eu tenho um perfume e a minha musa também tem um, e às vezes quando ela passa, eu falo a noivinha. A gente lembra daquele momento, é muito lindo. Gente, outra coisa. Abra um vinho, se você não bebe, pode ser suco de uva. Segunda coisa, saia do celular hoje. Pelo amor de Deus, saia do celular. Vai ver alguma coisa com a pessoa que você ama, né? Não é verdade?
0: Exato,
1: olho no olho, gente. Conexão, olhar. Se você não olha mais no olho da pessoa que você tá, alguma coisa já se perdeu, mas há tempo de resgatar. Né?
0: Exatamente, ó. Se ele existe amor, né? Seja honesto com os próprios sentimentos. Se você sabe que você é uma pessoa, vontade de fazer acontecer, reciprocidade, dá pra tentar, tenta você escolher uma pessoa pra sua vida. Isso é muito legal, respeite o seu sentimento e também a outra pessoa. Mas só existe o medo de acabar, a carência, o medo do julgamento alheio e o que a gente falou hoje, o julgamento

0: alheio. Ninguém tem o direito de meter o bedelho no seu relacionamento. Nem pai, nem mãe, nem irmão, nem familiar, nem amigo e nem amiga. A não ser que... E uma coisa que você falou hoje. Se você abre os seus problemas pro amigo, por que você não é pra pessoa que você tá?
1: Exato. Ó, tem um monte de erro, gente. Por exemplo, casa e leva os padrinhos pra dentro de casa, sabe? Amigo demais pra fazer tudo. Você não consegue ficar com a pessoa que você casou? Fazer um churrasco, fazer um jantar. Sempre tem que ter amigo em volta, então a gente começa a mudar essa configuração. Agora, gente, ai, eu tenho que ir embora. Eu tenho que fazer manutenção do meu casamento. Eu vou sair pra jantar. Me segue lá, giza.on nas redes sociais.
0: Arroba Roberto Reis. Reis é H-A-I-S.
1: Inclusive, o Reis continua e você pode pedir música no 11 983 408 mil. Sextou. E siga a gente, arroba
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0: Chegou a hora de ouvir os

0: Essas foram três das mais pedidas por você em 2009. A qualquer momento tem mais.
1: O melhor mix do Brasil, final de semana, você chegou.

melhor ouvinte do Brasil, tudo certo contigo? Ô, final de semana, seu lindo, você chegou, então bora curtir, né? Lembre-se que a Mix fez aqui uma programação pro seu final de semana incrível, ser inesquecível, a trilha sonora da gente, onde

quando se fala em música. Já vai começar daqui a pouquinho, às 8 da noite, porque vai rolar mais uma edição do Pede no Zap. Já tá com o celular na mão? Conta pra mim, num áudio, que música tem a cara do final de semana? Que quando você ouve, né, mesmo tendo compromissos, aquela coisa toda, é final de semana, mas tem um tempero diferente. E que música é a cara do final de semana? Em um áudio, dizendo o teu nome, de onde você tá ouvindo a mix, e o som, manda pro 11 983 408 mil. Pronto, é contigo. Me ajuda a fazer a programação daqui a pouquinho, a partir das 8. Muita gente

0: na mão, querendo um presente do melhor mix do Brasil. Sabe aquele kit da Nicoboco? Tem duas peças, né? Tem aqui camiseta e ainda um copo da Mix. Cara, que da hora! Bora levar pra casa? Então manda o nome completo mais a hashtag Nicoboco pro nosso zap, que é o 11 983 408 mil. É isso. Vamos levar o presente, já começa bem o final de semana, ouvir a música. Agora é contigo, brilha!
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0: boas notícias pra você que para aqui no melhor mix do Brasil. Eu tinha um kit Nicoboco com camiseta e copo mix. Então, quem botou o dedo na sorte levou esses presentes pra você, Bruna Martucci, final do telefone 3147. Valeu, Bruna querida, nossa produção vai entrar em contato contigo. Provei! Ó, o mundo ficou surpreso com o que eu vou falar agora, não sei se você tá sabendo, muitos fãs já sabem. Finalmente foram reveladas, opa, desculpe, mais informações sobre o bebê de Lady Gaga. Sim, minha gente, Lady Gaga é mamãe. Recentemente, ela surpreendeu todo mundo ao surgir segurando um bebê recém-nascido. Ela teria escondido essa gravidez durante muito tempo, né? E segundo os rumores, Lady Gaga deu à luz a uma menina no dia 9 de junho. O nome da filha, né, é a Rose Byrne. Rose Byrne, bem-vinda ao mundo. Essa é a primeira filha da Lady Gaga com o noivo, o Michael Polanski, parceiro da cantora desde 2019. Parabéns, mamãe Gaga! Nossa mamãe, Mother Monster, e agora a mamãe da Rose Byrne. 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

0: partir desse momento é você quem vai fazer a programação da Mix. Todos os sons que a gente curtir são os que vão chegar aqui no nosso zap, que é o 11 98340 8000. Pra você, que música que tem a cara do final de semana? Que quando você ouve, te dá um lance bacana, né? Ainda mais quando você ouve na sua rádio preferida. Conta pra mim numa mensagem de voz dizendo o teu nome, de onde você tá ouvindo a Mix nesse Brasil grande de meu Deus. E esse som que tem a cara do final de semana, sendo tantos, né? Conta o seu, vai.
1: É, isso aí, galera. Então, sextou, sextou. Falando aqui na voz, Vanilson, motorista de aplicativo em Maringá, no Paraná. A minha pedida vai ser Meu Novo Mundo, Charlie Brown Jr. É isso aí, galera. Boa noite pra todos e boa sexta.
0: Ô, Vanilson, você entregou nota 10 pra você. Aliás, 5 estrelas. E a todos os motoristas por aplicativo.
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0: Boa noite, melhor ouvinte do Brasil. Sextou, gente linda. Ah, final de semana, finalmente você chegou. Bora então se divertir.

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1: São 8:11 aqui no melhor mix do Brasil, feito pelos melhores ouvintes deste país. A gente curtiu a Zara Larson com Lush Light, pediram no 11 983 408 mil. Faz o show até as 9 da noite. É você quem manda na programação. Faz assim, ó.
2: Boa noite, Mix. Boa. Aqui é o Edson. Tô falando direto do meu trampo. Aqui na Washington Luiz, na Barra de Santo Amaro. E queria ver uma brava aí do YouTube. Um classicão aí. Um abraço.
1: Essa aqui, ó.

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1: Às 8h21, no melhor mix do Brasil, a gente curtiu a Lola Young com Messi. Pediram. Deixa eu mandar aqui um abraço, aquele abraço pra quem comparece aqui pelo 11 983 408 mil. Pra você que chegou agora, esse é o zap da Mix. Manda uma mensagem de voz dizendo teu nome, de que lugar do Brasil você tá ouvindo a Mix. Conta pra mim. Somos curiosos, queremos saber. E essa música que tem a cara do final de semana, passa como Vladimir, ele é conhecido como Bilu. Bilu, motorista por aplicativo na cidade de Carapicuíba. Motoristas por aplicativo sempre com a gente, obrigado. Aos e às motoristas também, 5 estrelas pra vocês. O Alex tá na cidade de Itaiúva, interior de São Paulo. Jurandir tá em Mato Grosso. E você?
2: Fala, pessoal da Mix, eu sou Gabriel Cuiabá, aqui da cidade de São Paulo, e eu quero ouvir a música Save Tonight, da banda Eagle Eye Cherry. Valeu!
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0: Mix, são 8h25.
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0: Agora é com você. Manda pra cá o áudio pra gente tocar tua música. Sextou, né, gente? 11 98340 8000.
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3: Onde você faz o show, faz o check-in no zap da Mix no 11 983 408 mil. Como você faz o show? Assim, ó.
5: Fala, pessoal da Mix, aqui é o Ailson de Campina Grande, na Paraíba. Queria pedir pra tocar Calma de Pedro Capô. Oh, um abraço.
3: Agora.
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3: Para mais, gente.

0: Bieber aparecendo na programação porque pediram Boyfriend. E aí, que a gente vai ouvir, hein?
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0: Você pode fazer como o Dirceu Martins, é ouvinte da Mix, como você que tá agora aqui no Melhor Mix do Brasil. Ele tá em Araguaína, no estado do Tocantins, ouvindo a Mix. O Juliano é motorista por aplicativo em Vila Velha, no Espírito Santo. Juliano, obrigado pela carona, tá? Tá na rodagem, né? Rafaela, de São Leopoldo, no Rio Grande do Sul. E aí, você tá por onde? Vamos ouvir o quê?
2: Rádio Mix.
0: Oi?
2: Aqui é Maria Aparecida, de São Bernardo do Campo.
0: Oi, Mari.
2: Eu quero ouvir Black com Pearl Jam. Boa noite a todos.
0: É o hino.
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0: E boa noite.

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1: É assim que funciona a diversão no melhor mix do Brasil, de segunda a sexta a partir das 8 da noite. Entra na diversão mandando o áudio pro 11 98340 8000. Abração pra você, Túlio. O Túlio, gente, é motorista por aplicativo em Manaus. O Nico tá em Rio das Ostras, no Rio de Janeiro. O Anderson tá na cidade de Santa Albertina, fica no interior de São Paulo.
2: E aí, Mix FM, aí? Queria pedir a música do Marcelo Falcão, Legado. Valeu, Mix FM, é nóis, tamo junto.
1: Receba.

0: às 21h. Eu vou te falar, uma música mais legal pra dar as boas-vindas a um final de semana que já bateu na porta. Fala aí!
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0: Isso é incrível, é o Outfield com Your Love, do melhor mix do Brasil. Deixa eu te contar, daqui a pouquinho às 22h, o DJ André Werneck estará na área pra apresentar mais uma edição do Mix Electro Hits. E às 11h, ele entrega o bastão, sabe pra quem? Pro Tiesto. Ele vai apresentar aqui na Mix o Prismatic, o seu show. Então, já sabe, já sentiu. Final de semana com trilha sonora é do melhor mix do Brasil. E aproveita.
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0: Está no ar a Voz do Brasil. As notícias do governo federal que movimentaram o país no dia de hoje.
1: Olá, boa noite.
2: Boa noite para você que nos acompanha em todo o país.
1: Sexta-feira, 18 de setembro de 2026.
2: Vamos ao destaque do dia.
1: Ação integrada para o enfrentamento ao crime organizado no Rio de Janeiro.
2: Estratégia apresentada, aposta em inteligência e atuação coordenada para cortar a logística das organizações criminosas. Pablo Mundim.
3: Entre janeiro e setembro, 16 operações integradas no estado resultaram em mais de 3.300 prisões e na apreensão de quase 1.200 quilos de drogas.
1: Prova de vida é automática para quem comparecer às urnas.
2: Voto é uma das formas utilizadas pelo INSS para garantir a manutenção de pagamentos. Thaís de Araújo.
4: A medida faz parte de uma mudança no procedimento, que deixou de exigir que o aposentado se desloque a uma agência para a prova de vida.
1: A prova nacional docente será aplicada neste domingo em todo o país.
2: A avaliação pode ser usada em processos seletivos e concursos públicos para professores. Edinaldo Júnior.
5: A avaliação é destinada a concluintes de licenciaturas, graduados e profissionais da educação interessados em utilizar a nota em processos seletivos para a carreira docente.
1: Hoje, na apresentação da Voz do Brasil, Nazi Brum e Mariana Jundmann.
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1: Ações integradas para o enfrentamento ao crime organizado envolvem União, estados e municípios no Rio de Janeiro.
2: Hoje foram apresentadas ações que apostam em cooperação, inteligência e integração.
1: A ideia é trabalhar na proteção das rotas, retomar os territórios e retirar o poder econômico das organizações criminosas.
3: União, estado e município juntos no enfrentamento ao crime organizado no Rio de Janeiro. A estratégia apresentada nesta sexta-feira aposta em integração, inteligência e atuação coordenada para dificultar a circulação, o abastecimento e o financiamento das organizações criminosas. A atuação está organizada em três frentes. A primeira protege corredores logísticos estratégicos, com ações nas divisas do estado do Rio com São Paulo, Minas Gerais e Espírito Santo, além de áreas da cidade fluminense, como Avenida Brasil, a linha vermelha e a linha amarela. A segunda apoia a recuperação de territórios e a terceira fortalece a segurança municipal. Uma estratégia de integração das forças nacionais e estaduais para combater o crime, disse o secretário nacional de segurança pública do Ministério da Justiça e Segurança Pública, Chico Lucas Veloso.
6: Integração entre forças federais, forças estaduais e forças municipais, integradas pela inteligência, tratando com firmeza o crime e respeitando o cidadão.
3: Os acordos de cooperação entre o Ministério da Justiça e o Estado do Rio tem vigência de 5 anos. Com o município, a parceria prevê a formação da Força Municipal. Disse o ministro da Justiça e Segurança Pública, Wellington César Lima e Silva.
7: Se o crime se pretende organizado, o Estado tem que ser muito mais organizado. A mensagem tem que ser forte. E a mensagem forte é usar a integração junto com a inteligência e junto com todos os mecanismos modernos e tecnológicos que temos para combater o crime.
3: Entre janeiro e setembro, 16 operações integradas coordenadas pela Secretaria Nacional de Segurança Pública no Estado resultaram em mais de 3.300 prisões e na apreensão de quase 1.200 quilos de drogas. Reportagem Pablo Mundim.
2: Esclarecer fake news envolvendo a reforma tributária.
1: E promover a capacitação de profissionais, gestores e da sociedade sobre o tema.
2: Esse é o objetivo de uma força-tarefa da Receita Federal junto a outros órgãos.
8: Em uma ação conjunta com o Conselho Federal de Contabilidade, o SEBRAE e a Federação Nacional das Empresas de Serviços Contábeis, a Receita Federal anunciou uma força-tarefa para esclarecer sobre a reforma tributária e o eventual surgimento de notícias falsas, as fake news, no processo de implementação das